0: 21h56.
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4: 22 horas e 9 minutos.

0: 22h16.
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0: 22:53.
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0: Eduardo Costa. Obrigado, querido. Deus abençoe.
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2: 23 horas e 1 minuto.
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3: 23 horas e 28 minutos.

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1: 23 horas e 36 minutos.

0: 23:49.
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2: 23 horas e 53 minutos.

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1: 0:20.
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1: 0:34.
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1: 0 hora e 41 minutos.
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1: 0 hora e 47 minutos.

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1: Uma hora e 40 minutos.

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3: 1 hora e 55 minutos.

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1: 2:27.

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1: 2 horas e 34 minutos.

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1: 2 horas e 55 minutos.
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1: 3 horas e 15 minutos.

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2: Vocês estão falando besteira.

0: Essa é pra casar, viu?
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3: 3:28.
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1: 3 horas e 34 minutos.
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1: 3:41.
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0: 3:54.
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2: Quatro horas e 19 minutos.

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1: 4 horas e 27 minutos.

0: 4:42.
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1: 4 horas e 57 minutos.

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1: 5:03.
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1: 5 horas e 10 minutos.
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1: 5 horas e 17 minutos.

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8: 5:38.
9: Produções, Terra Produções, música de André Andrade diferenciada.

0: 5:48.
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0: 5:52.
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2: 6:10.
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2: 91,9 6:13.

0: tinha beijado o papel devotamente.
1: Era a primeira vez que descreviam aquelas sentimentalidades. Seu orgulho dilatava o calor ardoroso que saía delas, como um corpo ressequido que se estira num banho térmico. Sentia um acréscimo de estima por si mesma e parecia-lhe que entrava enfim numa existência superiormente interessante, onde cada hora tinha seu intuito diferente.

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4: 91,9 6 horas e 22 minutos.

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0: Obrigado, Gil! Obrigado.
1: Sete horas e 36 minutos.

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1: Opa, muito bem, bom dia, bom dia, bom dia! Bom dia, gente! Domingou com muita alegria aqui na sua 91,9 FM. Vai o meu bom dia especial pra você que está sintonizado aqui na 91,9 FM. Seja muito bem-vindo. A partir de agora, a nossa programação aí pra cobertura das eleições. Hoje é um domingo muito importante pra todos nós, né? É dia de exercer a cidadania e ir às urnas. E durante toda a nossa programação de hoje, gente, você vai ficar muito bem informado sobre as eleições. Vamos falar sobre os locais de votações, as escolas, onde funcionam as sessões, os horários, os documentos e tudo aquilo que você precisa saber antes de sair de casa para votar. E atenção, ó, o nosso canal interativo vai estar disponível para você. Hoje, quem estará com o nosso canal interativo vai ser a Flávia Soares. Então, se você tiver alguma dúvida, quiser buscar informações ou participar da nossa programação, é só entrar em contato no nosso canal interativo 36720322, o número do sucesso. Você vai falar diretamente com a Flávia e ela estará aqui para atender você e ajudar no que for possível, tá bom? Então, já aumenta o som, compartilha essa informação com quem ainda está em dúvida sobre onde votar e fica aqui com a gente. Hoje é dia de eleição e aqui informação também é cidadania. Vamos juntos? Já desejo um domingo abençoado pra você. Hoje vamos começar com Renan e Raí, a música Algemado por Amor. 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Gás Rocha Farias, precisou, é só chamar. 8:05, vamos começando com Renan e Raí, Algemado por Amor. Seja muito bem-vindo.

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2: Muito bem, 8:21 aqui na sua 91,9 FM. E vamos com informações aí, gente. Ó, quem está trazendo informações é o Lico. Oi, Lico, bom dia, seja bem-vindo. Quais as informações? Fala comigo.
3: Bom dia, Franciele Feldkirch. Bom dia, ouvintes da Eldorado. Eldorado na cobertura das eleições 2026. Estou aqui na Escola Municipal Talécio Alves Irineu. Olha, as sessões aqui, a 42, a 43, a 44, a 45 e a 74. Lembrando que tem fila para idosos, para as pessoas que precisam, tem aí a prioridade, né? Então tem uma fila separada, mas muita gente já nesse início aqui de votação aqui na Escola Talécio Alves Irineu. Então a gente espera que flui, né? Mas a gente sabe que são muitos votos, né? São 6 votos que a pessoa tem que emitir, então vai ser uma eleição bastante lenta, né? E a gente está aqui na cobertura das eleições aqui na Eldorado 91,9, em nome de Atacadão da Areia, Banana Móveis e Gás Rocha Farias. A gente volta em instante com mais informações.
2: É isso mesmo, muito obrigado pelas informações, viu? Cobertura das eleições 2026 aqui na sua 91,9 FM. Lembrando que o nosso canal interativo está disponível para você, viu? Para estar trazendo informações e tirando as suas dúvidas. Daqui a pouquinho eu volto trazendo mais informações aí com Gilmar Silva.

0: bem no seu rádio, 8 horas e 26 minutos. Vamos trazendo mais informações e agora com Gilmar Silva, trazendo informações. Bom dia, Gilmar.
1: Muito bom dia para você, Franciele. Bom dia para você que está acompanhando a Rádio Eldorado, 91,9 FM, na cobertura das eleições 2026, acompanhando a movimentação das eleições aqui em Mineiros, né, também em todo o Brasil, e trazendo as principais informações ao longo deste domingo de votação. Olha, teve início agora há pouco, né, às 8 horas da manhã, onde hoje, domingo, dia 4 de outubro, está sendo realizado o primeiro turno das eleições gerais 2026. A votação será realizada das 8 horas da manhã até às 17 horas pelo horário de Brasília. Olha, antes de sair de casa, gente, confira aí o seu local de votação, tá? A consulta pode ser feita pelo aplicativo e-título ou pelo site do Tribunal Superior Eleitoral. Para votar, não é obrigatório apresentar o título de eleitor. É necessário levar aí um documento oficial com foto ou utilizar o e-título com fotografia. E atenção, ó, celular, câmera fotográfica ou qualquer equipamento que possa registrar o voto não pode ser levado para dentro da cabine. O aparelho deverá ser deixado ali com a mesa receptora, conforme orientação aí dos mesários. Olha, o eleitor também pode levar a sua colinha de papel com os números dos candidatos. Eu já estive aqui em dois locais de votação, passei aqui pela Escola Municipal Maria Aparecida de Almeida Paniago, onde estão as sessões 82, 90, 94, 98, 108, 113, 118 e 121. Eu acompanhei aqui esses primeiros momentos, antes da abertura do portão, né? O pessoal está tendo acesso às urnas, e já bastante gente, pessoal optando por vir votar aqui na parte da manhã, bastante gente aqui na Escola Municipal Maria Aparecida de Almeida Paniago. Outra escola também que eu já acompanhei, a Escola Estadual Helena Oliveira Paniago, onde estão as sessões 125, 131, 134, 137, 142, 143, 146, 151, 156, 157, 161 e 164. Essas são as sessões aqui do Colégio Estadual Helena Oliveira Paniago. A gente observa também bastante gente já aqui marcando presença, né, para estar votando logo nessas primeiras horas da manhã. Uma fila já bastante extensa aqui nesse horário. E vale ressaltar que o sol está bastante quente também. Se você optar por esse horário para vir votar, a gente já deixa uma dica, né? Trazer um guarda-sol para estar se protegendo, que o sol está bastante quente. É a Rádio Dourado aí na cobertura das eleições 2026. Franciele, é com você aí no estúdio.
0: 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Esses são os nossos oferecimentos da cobertura das eleições 2026. Daqui a pouco voltamos trazendo mais informações para você.

0: Muito bem, no seu rádio Eduardo Costa, preciso esquecer que chorei. 8:38 aqui na sua 91,9 FM, vamos estar trazendo mais informações. Agora quem traz informações é o Teodomar. Bom dia, Teo, seja bem-vindo.
1: Amigos da 91 FM Eldorado, nós estamos aqui na Escola Polivalente com nosso prefeito Eleomar, que hoje está chegando aqui, né, prefeito? Um dia muito decisivo para todos nós brasileiros, para todos os mineirenses, para todos os goianos. E a aclamação é para que todos venham votar, não fique em casa, venha votar, porque nós precisamos mudar o que está acontecendo nesse nosso país. Bom dia, prefeito.
2: Bom dia, Theo, bom dia aos ouvintes da Rádio Eldorado. Desde a manhã, 6:30 da manhã, a gente tem andado pela cidade, acompanhado agora, a partir das 8 horas, o início das votações, pelos diversos colégios, Polivalente, Zé de Assis, Padre Maximino, né, Maria Eduarda. Andamos pela cidade e estamos percebendo a tranquilidade com que a população comparece desde cedo, as filas já para votarem cedo, né? É uma predominância do brasileiro e do mineirense de votar logo pela manhã, né? Para já se ver livre, ter o dia todo para poder estar com a família, com os familiares que vieram também para votar, ou da zona rural ou de outras cidades. Eu pude perceber que está tudo tranquilo, transcorrendo na mais absoluta paz, não tem nenhuma incidência, nenhum fato novo. Então, eu estou muito tranquilo como prefeito. E o que eu faço aqui, aproveitando esse momento de estar falando com a Eldorado e com os ouvintes, é que todos possam fazer o direito à cidadania, né, e vir comparecer, votar, né, escolher o futuro do Brasil, o futuro de Goiás, o futuro de mineiros. Então, são eleições importantíssimas, que a gente vai escolher o nosso próximo presidente, o nosso governador, 2 senadores, 1 deputado federal e 1 deputado estadual. Então, é um momento importantíssimo para o Brasil, para o Estado e para Mineiros. Então, eu aproveito para dizer que está tudo transcorrendo na mais absoluta paz, por onde eu estive, e aproveitar como prefeito para incentivar a todos, vi crianças participando das votações com a família, que você venha participar, né? Acreditar que através do voto você possa escolher um destino melhor, né? É através do voto que a gente vai ter melhores saúde, melhores creche, escola, melhor infraestrutura, melhor lazer, um melhor programa habitacional. Então, é através desse momento de hoje que você vai poder ter amanhã algo melhor ou pior. Então, é bom que você participe. Eu estou muito feliz de estar acompanhando, participar desse processo. Até como prefeito, a gente tem imensa interesse nessas eleições, para que a gente possa continuar aqui, mineiros, fazendo aquilo que a gente sempre fez por mineiros, né? Uma saúde de qualidade, construindo moradias, estradas, pontes, enfim, fazendo aquilo que a população tanto espera do poder público, seja ele federal, estadual, municipal, fazer as políticas públicas chegarem até a população. Nesse sentido, eu faço um pedido a toda a população, mais uma vez, o que eu fiz durante todo o período: compareça, exerça o seu direito à cidadania e vote, para que Mineiros, Goiás e o país possa realmente ver as coisas acontecerem.
1: Muito obrigado, prefeito, um abraço, e que nós possamos ter um dia tranquilo, como sempre aqui, Mineiros das Votações. Podem vir, a tranquilidade é excessiva, muita segurança, Mineiros dá um show nesse tempo, prefeito.
2: Exatamente, eu espero que ao final do dia a gente possa aí colher resultados positivos, né, que a gente possa estar aí comemorando na mais absoluta ordem e paz um resultado que seja a esperança, que seja a expectativa do povo brasileiro, que seja a expectativa do povo aqui de Mineiros, para que as coisas realmente fluam de uma maneira que chegue lá na população. A população clama por serviços públicos e a gente precisa ver a saúde funcionando, a educação funcionando, né? O turismo, o lazer, a habitação. E nesse sentido, hoje é um dia importante para você vir comparecer e acreditar e escolher um daqueles que você entenda que merece, realmente merece o seu voto. Então, merecer o seu voto é muito importante. Eu aqui quero agradecer e parabenizar a Eldorado pela cobertura das eleições desse ano aqui em Mineiros, contribuindo de uma forma muito grande com a democracia, com a cidadania e com esse processo eleitoral que acontece e muito importante, repito, para a nossa cidade de Mineiros.
1: Um abraço, prefeito, muito obrigado e que... Olha, Fran, chegando aqui no Polivalente, muita gente, né? Muita segurança, tudo tranquilo, você pode vir no Polivalente votar, porque aqui a segurança impera sobre nós. Grande abraço, Fran!
0: Muito obrigada, Theo, pelas informações. 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Daqui a pouco a gente volta trazendo mais informações para você.

0: Essa é pra casar, viu?
1: Muito bem, no seu rádio, 8 horas e 46 minutos. Vamos estar trazendo informações sobre a ordem de votação na urna. No primeiro turno, o eleitor deverá seguir a seguinte ordem. Primeiro, vota aí é para deputado federal, que são 4 dígitos. Em seguida, é a vez de votar no deputado estadual ou distrital, no caso do DF, são 5 dígitos. Na sequência, aparece...

Para que os dois votos sejam válidos, é necessário escolher nomes diferentes, viu? Se o eleitor repetir e confirmar o mesmo candidato nas duas opções, o segundo voto será anulado. Então, fique atento a essa informação.

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1: 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Muito bem, no seu rádio, 9:10. 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
7: Obrigado,

0: Muito bem, no seu rádio, Dalber e Leandro, com a música Obrigado Deus.
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0: E no seu rádio, 9 horas e 15 minutos, vamos com mais informações. Agora quem está trazendo informações é o Carlos André. Bom dia, Carlos. Seja bem-vindo. Ele está trazendo informações aí também com o doutor Rui Carlos de Farias. Bom dia.
2: Doutor Rui Carlos de Farias, aqui falando do microfone da Rádio Eldorado. Já começou a votação. Como é que está as eleições aqui em Mineiros, né? Aqui Mineiros, Portelândia também, na cidade de Santa Rita do Araguaia. Bom dia.
3: Bom dia aos ouvintes da Eldorado. Quero dizer que as eleições estão tranquilas, elas foram abertas sem nenhuma intercorrência. Todos os mesários, o presidente da sessão compareceu, e a gente nota que algumas sessões têm mais filas, outras menos, mas isso é natural, né? No decorrer do dia o serviço vai fluir melhor, e a gente espera que essa eleição termine de forma harmoniosa, de forma civilizada, e que a contagem dos votos sejam logo lançadas no TSE, para que a gente possa ter já um resultado local e nacional.
2: Resultado local começa e a partir das 17 horas?
3: Sim, a partir das 17 começam a chegar as urnas. Aí, na medida que essas urnas chegam, a gente já lança no sistema de totalização do TSE. Daí a gente já vai tendo a quantidade de cada candidato, quantos votos estão tendo. Isso é rápido.
2: Isso é rápido, né? Doutor, então, muito obrigado. A Rádio Eldorado está marcando presença e desejo a vocês boa sorte aí. A gente sabe que o trabalho é muito, correria é muito grande, são muitos locais, né, de votação.
3: Muito obrigado, e a gente estarei à disposição aí para novos esclarecimentos que forem necessários. Certo?
0: Muito obrigado pelas informações. No seu rádio, 9 horas e 17 minutos. Lembrando que às 9h30 iremos fazer aí a transmissão da Santa Missa. Daqui a pouquinho a gente também volta trazendo mais informações para você.

Muito bem no seu rádio, Amado Batista, música Lábios de Mel. 9 horas e 22 minutos aqui na sua 91,9 FM. Vamos de bom dia, vou mandar bom dia pro Lindomar Oliveira, tá participando aqui no nosso canal interativo. A Ilda Nascimento, o Júlio César, a Ana Maria também participou aqui com a gente. Vai o meu bom dia pro Nelson Rodrigues, também participou aqui no nosso canal interativo. Sejam muito bem-vindos. 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Voltando aqui para as nossas participações. Ah, o Nelson manifestou aqui no nosso canal interativo. Nelson Rodrigues é o cabeludo do setor São João, né, Nelson? Tamo juntos! E vamos curtindo mais músicas? Agora quem canta, de Paulo e Paulino, Tem Alguém no Seu Lugar. E lembrando que às 9h30 vamos dar início aí à transmissão da Santa Missa.

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1: Bendita sois vós entre as mulheres, bendito é o fruto do vosso ventre, Jesus. Santa Maria, Mãe de Deus, rogai por nós, pecadores, agora e na hora de nossa morte. Amém. Ave Maria, cheia de graça, o Senhor é convosco. Bendita sois vós entre as mulheres, bendito é o fruto do vosso ventre, Jesus. Santa Maria, Mãe de Deus, rogai por nós, pecadores, agora e na hora de nossa morte. Amém. Ave Maria, cheia de graça, o Senhor é convosco. Bendita sois vós entre as mulheres, bendito é o fruto do vosso ventre, Jesus. Santa Maria, Mãe de Deus, rogai por nós, pecadores, agora e na hora de nossa morte. Amém. Ave Maria, cheia de graça, o Senhor é convosco. Bendita sois vós entre as mulheres, bendito é o fruto do vosso ventre, Jesus. Santa Maria, Mãe de Deus, rogai por nós, pecadores, agora e na hora de nossa morte. Amém. Ave Maria, cheia de graça, o Senhor é convosco. Bendita sois vós entre as mulheres, bendito é o fruto do vosso ventre, Jesus. Santa Maria, Mãe de Deus, rogai por nós, pecadores, agora e na hora de nossa morte. Amém. Ave Maria, cheia de graça, o Senhor é convosco. Bendita sois vós entre as mulheres, bendito é o fruto do vosso ventre, Jesus. Santa Maria, Mãe de Deus, rogai por nós, pecadores, agora e na hora de nossa morte. Amém. Ave Maria, cheia de graça, o Senhor é convosco. Bendita sois vós entre as mulheres, bendito é o fruto do vosso ventre, Jesus. Santa Maria, Mãe de Deus, rogai por nós, pecadores, agora e na hora de nossa morte. Amém. Ave Maria, cheia de graça, o Senhor é convosco. Bendita sois vós entre as mulheres, bendito é o fruto do vosso ventre, Jesus. Santa Maria, Mãe de Deus, rogai por nós, pecadores, agora e na hora de nossa morte. Amém. Ave Maria, cheia de graça, o Senhor é convosco. Bendita sois vós entre as mulheres, bendito é o fruto do vosso ventre, Jesus. Santa Maria, Mãe de Deus, rogai por nós, pecadores, agora e na hora de nossa morte. Amém. Glória ao Pai, ao Filho e ao Espírito Santo. Ó Maria, concebida sem pecado. Podemos sentar por um instante?
2: Ei, só um teste.

Irmãos e irmãs, sejam todos bem-vindos à celebração da Santa Missa. Saudamos os ouvintes da Rádio Eldorado de Mineiros. Convido a todos a se colocarem de pé para iniciarmos a nossa celebração, acolhendo o Padre Pedro, que irá presidir a Santa Missa, e toda a equipe litúrgica cantando.

Vamos virar para a pessoa que está ao nosso lado e falar um bom dia bem alegre. Bom dia, bom dia, bom dia. Hoje eu estou tão feliz.

0: Bom dia, mãezinha do céu. Bom dia a todos que estão nos ouvindo através dos meios de comunicação, principalmente Rádio Dourado. Bom dia a todos aqui na Matriz. Bom dia, gente.
1: Bom dia.
0: É com muita alegria que nós vamos celebrar esta Eucaristia cantando coral.

0: Amor, o Deus da esperança, que nos cumula de toda alegria e paz em nossa fé, pela ação do Espírito Santo, esteja convosco.
1: Bendito seja Deus que nos reuniu na morte de Cristo.
2: A Igreja, vinha amada do Senhor, está sempre de braços abertos para acolher a todas as pessoas. Reunidos em oração, somos animados a cuidar desta vinha para que produza frutos de paz e de justiça. Esse cuidado se estende também à vida no planeta. É o que nos lembram os 800 anos de falecimento de São Francisco de Assis, cuja memória fazemos hoje. Celebramos em comunhão com a campanha missionária que neste ano tem como tema Um em Cristo, Unidos na Missão, e como lema, para que o mundo creia.
0: Mas antes disso, coloquemo-nos diante do Pai do Céu, numa atitude de filhos e filhas pecadores, que suplicam a sua misericórdia, que suplicam o seu perdão. Peçamos perdão cantando.

0: Deus Todo-Poderoso, tenha compaixão de nós, perdoe nossos pecados e nos conduza à vida eterna.
1: Amém.
0: Hoje nós temos a graça e a bênção também da presença do Pequeno Avi aqui também, lindo demais. Uma vez por mês tem essa missa deles, né? Lá do Pequeno Avi. As crianças estão todas alegres e tudo. Os professores, né? Todos estão aí. E vamos dar essa força também para esse grupo que cuida dos nossos anjinhos. Oremos.

0: Oremos, irmãos e irmãs, oremos. Esta oração é chamada oração da coleta, mas é coleta de intenções. Vocês podem trazer as intenções de cada um, intenções pessoais, rezando por as pessoas que nos são caras, que estão passando por dificuldades. Eu quero rezar pela alma da Dona Ana, que eu ungi a vez e ela estava nas últimas. Ontem, graças a Deus, o Padre Breno abençoou o corpo dela para a ida para a casa do Pai. Deus eterno e todo-poderoso, que no vosso imenso amor de Pai nos concedeis mais do que merecemos e pedimos, infundi em nós vossa misericórdia para perdoar o que nos pesa na consciência e para nos dar mais do que a oração ousa pedir. Por nosso Senhor Jesus Cristo, que é Deus, e convosco vive e reina na unidade do Espírito Santo por todos os séculos dos séculos.
1: Amém.
0: Ouçamos com muita atenção a palavra de Deus. A mensagem é muito rica.
2: Disponhamo-nos a acolher a palavra de vida do Deus da paz. Por meio dela, o Senhor visita nossa comunidade, sua vinha, cercando-nos de cuidado para que tornemos o mundo melhor. Ouçamos.
3: Leitura do livro do profeta Isaías. Vou cantar para o meu amado o cântico da vinha de um amigo meu. Um amigo meu possuía uma vinha infértil em costa. Cercou-a, limpou-a de pedras. Plantou videiras escolhidas. Edificou uma torre no meio e construiu um lagar. Esperava que ela produzisse uvas boas, mas produziu uvas selvagens. Agora, habitantes de Jerusalém, cidadãos de Judá, julgai a minha situação e de minha vida. O que poderei eu ter feito a mais por minha vinha e não fiz? Eu contava com uvas de verdade, mas por que produziu ela uvas selvagens? Pois agora vou mostrar-vos o que farei com minha vinha. Vou desmanchar a cerca e ela será devastada. Vou derrubar um muro e ela será pisoteada. Vou deixá-la inculta e selvagem. Ela não será podada nem lavrada. Espinhos e sarças tomarão conta dela. Não deixarei as nuvens derramar a chuva sobre ela. Pois bem, a vinha do Senhor dos Exércitos é a casa de Israel, e o povo de Judá a sua dileta plantação. Eu esperava deles

Leitura da carta de São Paulo aos Filipenses. Irmãos, não vos inquieteis com coisa alguma, mas apresentai as vossas necessidades.

0: cidades a Deus, em orações e súplicas, acompanhadas de ação de graças. E a paz de Deus, que ultrapassa todo o entendimento, guardará os vossos corações e pensamentos em Cristo Jesus. Quanto ao mais, irmãos, ocupai-vos com tudo o que é verdadeiro, respeitável, justo, puro, amável, honroso, tudo o que é virtude, ou de qualquer modo mereça louvor. Praticai o que aprendestes e recebestes de mim, ou que de mim vistes e ouvistes. Assim, o Deus da paz estará convosco. Palavra do Senhor.
1: Graças a Deus.

0: de nosso Senhor Jesus Cristo, segundo Mateus.
1: Glória a vós, Senhor.
0: Naquele tempo, Jesus disse aos sumos sacerdotes e aos anciãos do povo: escutai esta outra parábola. Certo proprietário plantou uma vinha, pôs uma cerca em volta, fez nela um lagar para esmagar as uvas e construiu uma torre de guarda. Depois arrendou-a a vinhateiros e viajou para o estrangeiro. Quando chegou o tempo da colheita, o proprietário mandou os empregados aos vinhateiros para receber seus frutos. Os vinhateiros, porém, agarraram os empregados, espancaram a um, mataram a outro e ao terceiro apedrejaram. O proprietário mandou de novo outros empregados, em maior número do que os primeiros, mas eles os trataram da mesma forma. Finalmente, o proprietário enviou-lhes o seu filho, pensando: a meu filho eles vão respeitar. Os vinhateiros, porém, ao verem o filho, disseram entre si: este é o herdeiro. Vinde, vamos matá-lo e tomar posse da sua herança. Então agarraram o filho, jogaram-no para fora da vinha e o mataram. Pois bem, quando o dono da vinha voltar, o que fará com esses vinhateiros? Os sumos sacerdotes e os anciãos do povo responderam: com certeza mandará matar de modo violento esses perversos e arrendará a vinha a outros vinhateiros que lhes entregarão os frutos no tempo certo. Então Jesus lhes disse: vós nunca lestes nas Escrituras: a pedra que os construtores rejeitaram tornou-se a pedra angular? Isto foi feito pelo Senhor e é maravilhoso aos nossos olhos. Por isso eu vos digo: o reino de Deus vos será tirado e será entregue a um povo que produzirá frutos.

0: podemos sentar, por favor. A abertura da palavra de Deus hoje chama para nós o grande profeta Isaías. O profeta Isaías viveu 700 anos antes de Cristo. Não teve um profeta que mais mencionou sobre a vinda do Messias do que ele. E, no entanto, era a palavra de Deus mesmo dada para Isaías ser transferida ao povo. Foi o que mais falou sobre Messias. O que é Messias? Essa palavra é uma palavra hebraica. Ela significa o enviado. Então, está falando de Jesus. O enviado. Foi o profeta que mais falou sobre o enviado, sobre aquele que era filho da promessa feita aos nossos pais, ainda lá no Antigo Testamento. Já foi pensado mesmo quando Adão e Eva desobedeceram a Deus. Não foi Deus que castigou Adão e Eva, foram as consequências daquele pecado. Imagina desobedecer a Deus. Se a gente desobedece a um mendigo, a gente é chamado a atenção pelo delegado, pronto, acabou. Se a gente fizer isso contra um fazendeiro, vai puxar a orelha e tudo mais, não faça mais isso. Mas se a gente fizer isso com um deputado, percebem o grau de castigo depende da pessoa que foi desobedecida. E agora imagina Deus. Deus é criador de tudo que existe. E criador nosso também, de nós também. Então nós vemos aqui Isaías falando exatamente nesta parábola desse amigo dele, né? Um amigo meu possuía uma vinha fértil, em costa, cercou-a, limpou-a de pedras, plantou videiras em escolhidas. Vejam bem, as videiras aqui somos nós. Somos nós. As vinhas, as uvas que eram azedas, são essas aí, que só deu uva azeda, não deu uva própria para o vinho e para o consumo. Não era. Mas só deu vinagre, só deu uvas azedas. Essa é uma profecia que mostra o quanto que o povo de Deus e até nós mesmos somos uvas azedas. Porque nós somos a vinha. Nós é que devemos dar resposta a Deus pela grande graça que Ele fez de nos criar, nos amar e, por fim, mandar Jesus morrer por nós na cruz para que fôssemos reabilitados com Deus. Nós somos as uvas. Agora a pergunta que não quer calar-se é essa: que tipo de uva eu estou sendo? Na minha ação dentro deste mundo, nos meus atos, na minha convivência com os meus irmãos, com que tipo de uva que eu estou sendo? Esta mensagem de Isaías, ela se encaixa perfeitamente na nossa modo de vida, o que nós colocamos como preferência, como prioridade. Muitas vezes nós colocamos como prioridade as coisas da terra. Nós colocamos como prioridade jogo de futebol. Nós colocamos como prioridade jogo de cena, Mas o mais importante não é isso. O mais importante, Isaías nos deixa aqui saber que o mais importante para nós tinha que ser o nosso interrelacionamento com Deus. Olha o que, que Isaías fala no final aqui. Pois bem, a vinha do Senhor dos Exércitos é a casa de Israel, o povo. É o povo. E o povo de Judá, sua dileta plantação. Eu esperava deles frutos de justiça, e eis injustiça, esperava obras de bondade, e eis iniquidade. Nós estamos vendo as coisas mudarem completamente do modo de ser que nós recebemos dos nossos pais, como viver, como nos relacionar uns com os outros. Quando eu pedi para vocês virarem para a pessoa que estava ao seu lado para dar um bom dia, é porque às vezes você nem sabia quem estava do seu lado. Isso acontece. Nós participarmos de uma missa inteira sem saber quem é que está do nosso lado, a não ser que seja a esposa, a não ser que sejam os filhos. Mas às vezes a gente não se soma, sabe? A gente não se integra. Esse é o grande problema. Igreja, gente, igreja é povo. Igreja não é templo, não. Igreja é povo, somos nós. Essa reunião nossa aqui hoje está causando no céu festa, porque o povo de Deus se reuniu. Agora tem que ver como que nós estamos nos relacionando lá fora. Porque ser da igreja não é só quando está dentro da igreja, não. Aqui a gente vem receber as bênçãos, as graças para convivermos lá fora, enfrentando o maligno. Não brinca com o maligno. Ele perdeu o céu e ele quer levar cada um de nós para o inferno. E ele prefere que aqueles que ele levar para o inferno sejam pessoas batizadas. Ele não pode vencer Deus na batalha do céu. Ele não pode vencer Deus. Mas ele pode, se nós deixarmos, por causa do nosso livre-arbítrio, ele pode vencer Deus através de nós, nos levando para a podridão, nos levando para a miséria, para a lama do pecado. E é isso que ele quer fazer. E ele entrou na mídia agora, sabe? Ele entrou na mídia e está deixando saber que não existe inferno, não existe diabo, não existe pecado, tudo é permitido, tudo é invenção da igreja. Ele está fazendo isso. E muitos estão acreditando nisso. Muitos estão acreditando nisso. Principalmente quem não está muito ligado dentro da estrutura da igreja igual nós. Nós somos todos irmãos, filhos do mesmo Pai que está no céu. Nós não podemos deixar ninguém sofrer sem dar a nossa ajuda. Não podemos fazer isso. Então, como que vai ser lá no juízo final? Mateus diz que Jesus vai colocar os bons à direita e os maus à esquerda. Aos bons ele vai dizer: vinde benditos do meu Pai, tomai posse do reino que está preparado para vós desde o início dos tempos, porque eu tive fome e me deste de comer, eu tive sede e me deste de beber, eu estava nu e me vestistes, eu era peregrino e me acolhestes, eu estava preso no hospital e me visitastes. Os bons vão perguntar: mestre, quando que nós te fizemos tudo isso? E o grande mestre vai responder: em verdade vos digo, tudo que fizestes ao menor dos meus irmãos, foi a mim que fizeste. E estes irão para o repouso eterno. Aos da esquerda, Jesus vai falar: afastai-vos de mim, malditos, ide para o fogo eterno, preparado para o diabo e seus anjos. porque eu tive fome e não me deste comer, eu tive sede, não me deste beber, eu estava nu e não me vestistes, eu era peregrino e não me acolhestes, eu estava preso no hospital e não me visitastes. Também os maus vão perguntar: mestre, quando que nós te negamos tudo isso? E o grande mestre vai responder: em verdade vos digo, tudo que deixaste de fazer ao menor dos meus irmãos, foi a mim que deixaste de fazer. Nosso modo de ser aqui na terra é completamente diferente do modo de ser no céu. No céu é vida mesmo, aqui é sofrimento. No céu é vida mesmo. Perguntaram para Jesus, né, os mestres da lei, quem é o maior no reino dos céus? Né? Não, foram os discípulos mesmo que perguntaram. Quem é o maior no reino dos céus? Jesus pegou uma criança, pôs no meio deles e disse: quem não se fizer como uma criança dessas aqui, não vai entrar no reino dos céus. E completou: ai daquele que me escandalizar perto de uma criança dessa. Seria melhor que nunca tivesse nascido. Temos que tomar cuidado. Esta é a vida. Esse salmo de hoje também é um salmo muito lindo. É o salmo 79, né? É, 79. Arrancaste do Egito esta videira. Qual é essa videira? Somos nós, gente. Nós estamos caminhando para o céu, sabiam disso? Desde que nós nascemos, olha que lindo hoje, os batismos aqui. Estavam se tornando filhos de Deus de fato, inseridos em Jesus. Estavam se tornando filhos de Deus de fato. E desde o batismo, nós começamos a caminhada. Caminhando por esse mundo afora, caindo, levantando, tropeçando, pecando, pedindo perdão. É assim que nós vamos chegar um dia onde todas as lágrimas serão enxugadas. Nós vamos chegar no Monte Sião, que é o monte onde vão ser julgados, onde vai acontecer aquele momento que Deus diz, capítulo 25, 31 a 46, o juízo final, o juízo final. Temos que tomar cuidado com isso, estar com isso presente dentro de nós, para que nós possamos, de fato, um dia fazer parte. Não pensem vocês que Jesus está falando aqui de uva mesmo. O profeta Isaías está falando de uva. Não é uva, não, somos nós. Somos nós mesmo. E quantas vezes nós somos redis com Deus? Preferimos fazer as coisas a nosso jeito do que do jeito de Deus. Nós somos as únicas criaturas do mundo que tem o livre-arbítrio, ou seja, que pode escolher o que quiser. Tem duas escolhas, gente, a escolha do bem e a escolha do mal. O nosso futuro vai depender de qual escolha que nós fizemos. Qual escolha que nós fizemos? Depois vemos essa carta de São Paulo aos cristãos da cidade de Filipo. Filipo é uma cidade grega, onde São Paulo pregou lá durante muito tempo e formou a comunidade filipense. Não vos inquieteis com coisa alguma, mas apresentai as vossas necessidades a Deus. As nossas necessidades a Deus, em orações e súplicas, acompanhadas de ação de graças, e a paz de Deus, que ultrapassa todo o entendimento, guardará os vossos corações e pensamentos em Cristo Jesus. Quem está com Cristo, gente, é maioria absoluta. Ninguém pode. Quem está com Cristo é maioria absoluta. Se você está com Ele, esquece, mas tem que fazer a vontade dEle. Porque, na verdade, nós somos outros Cristos. Nós somos batizados e recebemos a missão de Cristo, de sermos fiéis a Ele. Um dia nós vamos ser inseridos nele, no dia do julgamento. Aqueles que fizeram a vontade de Deus, serão inseridos em Jesus. Por isso que Jesus, na pregação, ele diz: haverá tempo que vocês não me perguntarão mais nada. Por quê? Porque nós vamos tomar posse de tudo que Jesus sabe. Nós vamos tomar posse de toda a graça de Jesus, se nós perseverarmos no bem. Perseverarmos no bem. E Paulo está falando disso. Agora, quando vem de Paulo, tem uma força muito grande. Paulo foi o maior perseguidor da igreja. Não como Paulo, mas como Saulo. Foi o maior perseguidor da igreja. Mas ele tinha valores. Tinha valores, só que os valores estavam sendo aplicados do modo errado. Por isso Jesus escolheu ele. Por que que ao invés de você me perseguir, você não me ajuda? Foi o que Jesus falou. Por que que ao invés de me perseguir, você não me ajuda? Aí Saulo olhou para cima. Quando ele olhou para cima e viu a face de Jesus, a luz era tão forte que queimou os olhos dele e ele ficou cego. Ele recuperou a vista quando Ananias, aquele que ele ia prender, aquele que ele ia matar, impôs as mãos sobre ele. E Ananias diz: seja bem-vindo, irmão Saulo, seja bem-vindo. Então, sabe, assim nós também seremos salvos. Na medida em que nós aceitamos essa palavra de Jesus, nos chamando, nos buscando. Naquele tempo, Jesus disse aos sumos sacerdotes e aos anciãos do povo: escutai esta parábola. É a parábola que fala daqueles que se desviaram, daqueles que eram para ser homens de Deus e acabaram sendo homens do diabo, escribas, sabe? Grande parte do povo de Israel. Houve uma guerra tão grande do povo de Israel, depois que saiu do Egito, que o povo começou a ficar com medo do que poderia acontecer. Porque o povo de Deus é o povo de Israel e o povo de Judá. Esse é o povo de Deus. Aí Jesus falou: não tema, pequeno resto, porque de ti vai sair o Salvador do mundo. Quem é o Salvador? Jesus. Nasceu da estirpe de Abraão, da família de Abraão, e salvou toda a humanidade. Ele só não salva quem não quer. Quem não buscá-lo, esse não salva. Mas olha que coisa linda vocês. Vocês saíram de suas casas hoje, domingo, né? Dia de manhã, assim. Podia ter ido para as fazendas e pescar, né? É gostoso, eu gosto também. Não, vocês não foram. Vocês vieram aqui para pegar a palavra de Deus, para buscar o que que Deus quer com vocês durante a próxima semana. É isso. Nós temos que viver isso que está aqui, valorizando, sendo uvas doces. Nós temos que ser uvas doces se nós queremos de fato entrar no reino dos céus. Amém? Creio em Deus Pai Todo-Poderoso, Criador do céu e da terra. Em Jesus Cristo. Céus, está sentada à direita de Deus Pai Todo-Poderoso, de onde há de vir a julgar os vivos e os mortos. Creio no Espírito Santo, na Santa Igreja Católica, na comunhão dos santos, na remissão dos pecados, na ressurreição da carne, na vida eterna. Amém. Irmãos e irmãs, a Deus que nos convida a ser missionários de sua vinha na família e na comunidade. Rezemos com confiança de filhos e filhas dizendo:
1: Aqui estamos, Senhor, enviai-nos. Para que a igreja seja perseverante em sua missão de anunciar o evangelho da justiça, do amor e da paz a toda a humanidade, rezemos. Para que os homens e mulheres que hoje recebem o voto de confiança para o exercício de cargos públicos, sejam leais à missão assumida, pondo-se a serviço da sociedade, rezemos.
0: Aqui estamos, Senhor, enviai-nos.
1: Para que os cristãos sejam fortalecidos e se sintam encorajados a ser defensores da terra, nossa casa comum e de tudo o que é verdadeiro, respeitável, justo, puro, amável e honroso, rezemos.
0: Aqui estamos, Senhor, enviai-nos.
1: Para que nossa comunidade seja vinha que produz bons frutos de concretas esperança e de vida, para que as pessoas mais fragilizadas da sociedade, rezemos.
0: Aqui estamos, Senhor, enviai-nos.
1: Para que os professores e colaboradores do Colégio Pequena Via sejam fortalecidos em sua missão e sejam guiados por Deus em sabedoria e discernimento para bem conduzir os alunos nos valores morais e intelectuais, rezemos.
0: Aqui estamos, Senhor, enviai-nos.
1: Por todas as famílias e por todos os alunos, para que sejam multiplicadores destes mesmos valores e tenham uma dedicação contínua na busca pelo conhecimento, rezemos.
0: Aqui estamos, Senhor, enviai-nos. Concluamos com a oração do Papa Leão para este mês missionário. Homens, Pai Santo, concedei-nos sermos em Cristo enraizados no seu amor que nos renova.
1: Fazei que todos os membros da Igreja sejam unidos na missão, dóceis ao Espírito Santo, corajosos no testemunho do Evangelho, anunciando e encarnando todos os dias o vosso amor fiel por cada criatura.
0: Vamos rezar juntos.
1: Maria, Rainha das Missões, acompanhai a nossa obra evangelizadora em todos os cantos da terra. Tornai-nos instrumento de paz e fazei que o mundo inteiro reconheça em Cristo a luz que salva. Amém. Cultivada por Deus, nossa Assembleia apresenta os frutos da natureza e do trabalho humano, bem como a ação missionária da Igreja.

0: Orai, queridos irmãos e irmãs, para que o meu e o vosso sacrifício seja aceito por Deus Pai Todo-Poderoso. Acolhei, Senhor, nós vos pedimos o sacrifício que instituístes e pelos sagrados mistérios que celebramos em vossa honra, dignai-vos completar a santificação daqueles que salvastes, por Cristo nosso Senhor. O Senhor esteja convosco. Corações ao alto. Demos graças ao Senhor nosso Deus.
1: Nosso dever e nossas.
0: Na verdade, é digno e justo, é nosso dever e salvação dar-vos graças, sempre e em todo lugar, Senhor Pai Santo, Deus eterno e todo-poderoso. Pois pelo sangue do vosso Filho e pela força do Espírito, quisestes congregar de novo os filhos dispersos pelo pecado, para que a Igreja, povo reunido na unidade da Trindade, seja reconhecida como corpo de Cristo e templo do Espírito Santo, para o louvor da vossa imensa sabedoria. Por isso, reunidos aos coros dos anjos e aos nós vos louvamos, cantando alegres a uma só voz.

0: Na verdade, vós sois santo, ó Deus do universo, e tudo o que criastes proclama o vosso louvor, porque por Jesus Cristo, vosso Filho e Senhor nosso, e pela força do Espírito Santo, dais vida e santidade a todas as coisas, e não cessais de reunir para vós um povo que vos ofereça em toda parte, do nascer ao pôr do sol, um sacrifício perfeito. Por isso nós vos suplicamos, santificai pelo Espírito Santo as oferendas que vos apresentamos para serem consagradas, a fim de que se tornem o corpo e o sangue de vosso Filho, nosso Senhor Jesus Cristo, que nos mandou celebrar estes mistérios.
1: Enviai o vosso Espírito Santo.
0: Na noite em que ia ser entregue, Jesus tomou o pão, pronunciou a bênção de ação de graças, partiu e deu a seus discípulos, dizendo: tomai todos e comei, isto é o meu corpo, que será entregue por vós.

Do mesmo modo, no fim da ceia, ele tomou o cálice em suas mãos, pronunciou a bênção de ação de graças e o deu a seus discípulos, dizendo: tomai todos e bebei. Este é o cálice do meu sangue, o sangue da nova e eterna aliança, que será derramado por vós e por todos para a remissão dos pecados. Fazei isto em memória de mim.

0: Aqui, tudo isto é mistério da fé.
1: Anunciamos, Senhor, a vossa morte e proclamamos a vossa ressurreição. Vinde, Senhor Jesus.
0: Celebrando agora, ó Pai, a memória da paixão redentora do vosso Filho, da sua gloriosa ressurreição e ascensão ao céu, e enquanto esperamos sua nova vinda, nós vos oferecemos em ação de graças este sacrifício vivo e santo.
1: Aceitai, ó Senhor, a nossa oferta.
0: Olhai com bondade a oblação da vossa igreja e concedei nela o sacrifício, reconhecei nela o sacrifício que nos reconcilia convosco e concedei que alimentando-nos com o corpo e o sangue do vosso Filho, repletos do Espírito Santo, nos tornemos em Cristo um só corpo e um só Espírito.
1: O Espírito nos una num só corpo.
0: Que o mesmo Espírito faça de nós uma eterna oferenda para alcançarmos a herança com os vossos eleitos, a Santíssima Virgem Maria, Mãe de Deus, São José, seu esposo, os vossos santos apóstolos e gloriosos mártires, e todos os santos que não cessam de interceder por nós na vossa presença.
1: Fazei de nós uma perfeita oferenda.
0: Nós vos suplicamos, Senhor, que este sacrifício da nossa reconciliação estenda a paz e a salvação ao mundo inteiro. Confirmai na fé e na caridade a vossa igreja, que caminha neste mundo com vosso servo Papa Leão, o nosso bispo Joaquim Carlos, com os bispos do mundo inteiro, os presbíteros e diáconos, os outros ministros e o povo por vós redimido. Atendei propício às preces desta família que reuniste em vossa presença. Reconduzi a vós, Pai de misericórdia, todos os vossos filhos e filhas dispersos pelo mundo inteiro.
1: Lembrai-vos, ó Pai, da vossa igreja.
0: Acolhei com bondade no vosso reino os nossos irmãos e irmãs que partiram desta vida, principalmente aqueles pelos quais estamos celebrando esta Santa Missa, Dona Ana, e todos os que morreram na vossa amizade. Unidos a eles, esperamos também nós saciar-nos eternamente da vossa glória por Cristo Senhor nosso. Por ele dais ao mundo todo o bem e toda a graça. Por Cristo, com Cristo e em Cristo, a vós, Deus Pai Todo-Poderoso, na unidade do Espírito Santo, toda a honra e toda a glória, agora e para sempre.
1: Amém.
0: Obedientes da palavra do Salvador e formados por seus divinos ensinamentos, ousamos dizer: Pai nosso que estais nos céus, santificado seja vosso nome. Venha a nós o vosso reino. Seja feita a vossa vontade, assim na terra como no céu. O pão nosso de cada dia nos dai hoje. Perdoai-nos nossas ofensas, assim como nós perdoamos a quem nos tem ofendido. Não nos deixeis cair em tentação, mas livrai-nos do mal. Livrai-nos de todos os males, ó Pai. E dai-nos hoje a vossa paz. Ajudados pela vossa misericórdia, sejamos sempre livres do pecado e protegidos de todos os perigos, enquanto aguardamos a feliz esperança e a vinda do nosso Salvador, Jesus Cristo. Senhor Jesus Cristo, dissestes aos vossos apóstolos: eu vos deixo a paz, eu vos dou a minha paz. Não olheis os nossos pecados, mas a fé que anima a vossa igreja. Dai-lhe, segundo o vosso desejo, a paz e a unidade, vós que sois Deus, com o Pai e o Espírito Santo. Que a paz do Senhor Jesus esteja sempre convosco.
2: O amor de Cristo nos uniu.
0: Se o amor de Cristo nos uniu, saudemo-nos uns aos outros com o abraço da paz.

0: Cordeiro de Deus, que tirais o pecado do mundo, tende piedade de nós. Cordeiro de Deus, que tirais o pecado do mundo, tende piedade de nós. Cordeiro de Deus, que tirais o pecado do mundo, dai-nos a paz.
1: Felizes os convidados para a ceia do Senhor. Eis o Cordeiro de Deus, eis aquele que tira o pecado do mundo.
2: Senhor, eu não sou digna de que entreis em minha morada, mas dizei uma palavra e serei salvo.
1: O corpo e sangue de Cristo nos guardem para a vida eterna.
2: Amém.

0: Oremos. Concedei-nos, Deus Todo-Poderoso, que inebriados e saciados pelo sacramento que recebemos, sejamos transformados naquele que comungamos, por Cristo nosso Senhor. Avisos.
1: O Colégio Pequena Via está de portas abertas para receber as visitas de todos que tenham interesse em conhecer a proposta do nosso colégio e possam, nós estamos recebendo todos vocês para que possam conhecer a nossa proposta e também fazer as matrículas para o ano letivo de 2027. Sejam todos muito bem-vindos.
0: A nossa proteção está

0: Muito bem, no seu rádio, 10 horas e 53 minutos, aqui na sua 91,9 FM. E vamos trazendo mais informações. Agora quem está trazendo informações é o Carlos André. Bom dia, Carlos André.
1: Muito bom dia para você, Franciele Feldkirch, a todos que nos acompanham nesta manhã especial de domingo, eleições 2026. Aqui Carlos André, Cracktel. Estamos aqui no centro de Mineira acompanhando e, como disse, né, agora há pouco, em entrevista aqui à Rádio Eldorado, o juiz de direito Rui Carlos de Farias, né, o juiz da Vara Civil de Mineiros e também juiz eleitoral, né, segundo o magistrado, as eleições começaram de forma tranquila, sem intercorrências. Algumas filas, né, sendo registradas em alguns pontos de votação aqui em Mineiros, mas o balanço que ele faz, o balanço é positivo. A gente lembra, né, que a 21ª zona eleitoral, ela é aqui em Mineiros, também a cidade de Portelândia.

0: e Santa Rita. Também, de acordo com informações, né, da imprensa lá de Alto Araguaia, de Santa Rita, também transcorrendo de forma normal a votação em Santa Rita e também na cidade de Portelândia. Dr. Rui Carlos também destacou que algumas sessões apresentam filas, né, maiores e outras situações consideradas normais, mas, né, felizmente está dentro da normalidade, portanto, a votação nesta manhã aqui em Mineiros, desse 4 de outubro, começou às 8 da manhã, horário oficial de Brasília, vai até às 17 horas. É a cobertura das eleições 2026 aqui na Rádio Pioneira de Mineiros, 47 anos, tem um apoio, o oferecimento, Atacadão da Areia, Banana Móveis, Gás Rocha Farias. 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Manhã transcorrendo, repito, naturalmente, normalmente, as eleições aqui na cidade de Mineiros. É que compreende, repito, a 21ª Zona Eleitoral, Mineiros, Portelândia e também Santa Rita do Araguaia. Carlos André, aqui ao lado do Cractel, para os nossos estúdios da Pioneira, estúdios Helena Paniago e as informações das eleições 2026.
1: Muito obrigada, André, pelas informações. Daqui a pouquinho a gente volta trazendo mais informações para você. Música.

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0: E vamos juntos ao primeiro dia desta novena perpétua de Jesus das Santas Chagas. E eu convido você a mandar as suas intenções, 41-3221-6060. Rezemos. Por suas santas chagas, suas chagas gloriosas, o Cristo Senhor me proteja e me guarde. Senhor Jesus, foste levado na cruz, para que por vossas santas chagas sejam curadas as de nossas almas. Eu vos louvo e agradeço pelo vosso ato redentor. Carregaste em vosso próprio corpo os meus pecados e de toda a humanidade. Nas vossas santas chagas coloco as minhas intenções, minhas preocupações, ansiedades e angústias, minhas enfermidades físicas e psíquicas, meus sofrimentos, dores, alegrias e necessidades. Em vossas santas chagas, Senhor, coloco minha família. Envolvei, Senhor, a mim e meus familiares, protegendo-nos do mal. Senhor, ao mostrar vossas santas chagas gloriosas a Tomé, e o mandando tocar em vosso lado aberto, curaste da incredulidade. Eu vos peço, Senhor, permita-me refugiar em vossas santas chagas, e por mérito desses sinais de vosso amor, curai a minha falta de fé. Ó Jesus, pelos méritos de vossa paixão, morte e ressurreição, dai-me a graça de viver os frutos da nossa redenção. Eu convido você agora a acompanhar este testemunho de fé.
1: Eu sofri um grave acidente com a minha filha. Eu tive um capotamento de carro. Minha filha caiu fora e só teve uma fratura no ombro. E eu tive uma mão amputada, que a caminhonete caiu em cima, o carro caiu em cima. E eu fiquei presa às ferragens, as duas veias artérias minhas jorrando sangue. E eu pedi para Jesus das Santas Chagas que desse para mim chegar em Alta Floresta com vida ainda. E eu cheguei com 5% de chance de sobreviver e conseguir estancar o meu sangue. Não tinha sangue na banca, mas eu consegui sobreviver e estou aqui viva. E hoje eu estou aqui para agradecer essa graça. Com Jesus das Santas Chagas que me ajudou e Nossa Senhora de Guadalupe que me tirou de lá. Graça alcançada, graça testemunhada. Toca o sino, sacristão!
0: E vamos à bênção da casa. Que a vossa divina bênção os acompanhe. Que o Espírito Santo ilumine os seus pensamentos e que seu poder haja por eles em toda parte. Tudo que se encontra nesta casa, os que nela entram, os que dela saem, que Jesus, nas suas santas chagas, nos abençoe e vos preserve do mal, para que nenhuma desgraça se aproxime de vós. O Senhor vos abençoe e vos guarde, que Ele faça seu rosto brilhar sobre vós, que Ele se compadeça de vós e vos dê a paz. Em nome do Pai, do Filho e do Espírito Santo. Amém.
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1: Muito bem, no seu rádio, 11 horas e 25 minutos. 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
1: Muito bem, no seu rádio, 11 horas e 29 minutos, aqui na sua 91,9 FM. Estamos aí com o programa da cobertura das eleições 2026. E vamos trazendo mais informações. Agora quem fala com a gente é o Carlos André. Bom dia, Carlos André.
2: Mais uma vez, muito bom dia para você, Franciele Fiordquist, e a todos os amigos que acompanham essa programação especial, esse domingo histórico, 4 de outubro. Aqui na Pioneira de Mineiros, eleições, né, praticamente quase que gerais, né, só não estamos tendo para vereadores, também para prefeitos, né, deputado federal, estadual, senadores, governadores e também presidente e vice-presidente da República. Olha, com mais informações, a Polícia Federal de momento já prendeu 29 pessoas por crime eleitoral, compra de votos. Lidera essas ocorrências, né? As principais mídias do Brasil já informam neste momento da gravação, agora 11 horas 25 minutos, ao menos 29 pessoas suspeitas de crimes eleitorais foram levadas à delegacia hoje, segundo o boletim da Polícia Federal. A maioria dos detidos na manhã de hoje estava na Bahia, que teve 4 presos antes das 9 horas da manhã. Outros casos foram registrados em Minas Gerais, Roraima, Acre, Amapá, Distrito Federal, Rondônia, Maranhão e também na Paraíba. A maioria da detenção ou dessas detenções foi por compra de votos, mas também a registro de prisões por propaganda eleitoral proibida. Claro, todo mundo sabe, já dissemos aqui, né, no Jornal Eldorado, na nossa programação proibida no dia das eleições. Inclusive até ontem, aliás, anteontem, na sexta-feira, conversamos com o Augusto Torque, que é o chefe do cartório eleitoral, a 20ª zona eleitoral aqui de Mineiros, que compreende Mineiros, Portelândia e também Santa Rita do Araguaia. 4 inquéritos foram abertos hoje e outros 6 termos circunstanciais de ocorrência foram lavrados. Portanto, são as informações que chegam, né, de momento, falando dessas prisões. Isso a nível de Brasil, né, fonte, site UOL, principalmente lá na Bahia. 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E falando aqui no estado de Goiás, né, destacando o nosso estado, Daniel Vilela inicia dia de eleição com missa e agradece a Deus pela caminhada. TSE registra 1,3 milhão de justificativas eleitorais desde o início da votação deste domingo. Eleitores de 62 municípios de Goiás enfrentam restrições, isso mesmo, restrições a bebidas neste domingo de votação. É isso mesmo. Goiás não tem, né? Inclusive, até na sexta conversamos, repito, com Augusto Thor, que é o chefe do cartório eleitoral, 21ª zona eleitoral aqui de Mineiros, né? Não houve restrição, portanto, para mineiros nesta eleição. Mas a informação do Diário da Manhã é que outros 62 municípios aqui de Goiás enfrentam, né, essas restrições e bebidas neste domingo de votação. Zema entra com celular na cabine de votação, hein? E descumpre regra eleitoral lá em Minas Gerais. É proibido também, já destacamos. Flávio Bolsonaro vota no Rio e diz que há transferências de votos para sua candidatura. Eu volto com mais informações nesta manhã, nesta tarde, deixando você muito bem informado. Obrigado, Franciele, pelo espaço mais uma vez. Atacadão da Areia, Banana Móveis, Gás Rocha Farias, Carlos André, Eldorado FM, a pioneira com você, 47 anos, na cobertura das eleições 2026.
1: Muito obrigada, André, pelas informações. 11:35. Daqui a pouquinho a gente volta trazendo mais informações para você, amigo ouvinte. Vamos curtindo o Christian Ralph, Eu Quero Seu Amor.

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Tá aí os nossos oferecimentos da cobertura das eleições 2026.

Muito bem, no seu rádio, 11 horas e 55 minutos e o nosso programa vai ficando por aqui. Já desejo a todos um excelente domingo, excelente final de semana. E a partir das 13 horas, você vai ficar aí com Carlos André, atualizando você aí, trazendo informações da nossa cobertura das eleições 2026, tá bom? E a partir das 17 horas, você vai ficar

com Gilmar Silva. Portanto, aí sempre trazendo informações atualizadas para você. Continue sintonizado aqui na 91,9 FM. E vamos ainda curtir música, os Agroboys. Chuva de arroz na fazenda. Então, um grande abraço, um grande beijo. Fui!

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1: 12 horas e 2 minutos.

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1: 12 horas, 7 minutos.

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1: 12 horas e 14 minutos.

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1: 12 horas e 26 minutos.
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0: 12:30.
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0: Tchau. Fica com Deus.
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2: 12:36.
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1: Doze horas e 47 minutos.
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agora são 13h08. 1:08 da tarde de domingo, dia 4 de outubro de 2026. Aqui Carlos André, equipe esportiva e também a equipe jornalística da sua Eldorado FM 91,9. Estamos chegando hoje, claro, com as informações das eleições 2026. Cobertura completa aqui na sua pioneira Eldorado 91,9, né? Começamos desde as 8 horas da manhã, né? Tivemos a Franciele Feurkisch, aqui também em Cractel, né? Luiz Carlos Lico, Carlos André, toda a nossa equipe, Gilmar Silva, direção executiva de Cleia Gouveia. As eleições aqui em Mineiros, no estado de Goiás, sudoeste goiano, também no nosso Brasil. Eleições, né, para deputados estaduais, federais, senadores, governadores e também presidente da República.

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Olha, nessa manhã nós conversamos com o juiz de direito aqui de Mineiros, doutor Rui Carlos de Farias, juiz da vara civil aqui de Mineiros, e também o juiz eleitoral, 21ª zona eleitoral, que compreende Mineiros, Portelândia e também Santa Rita do Araguaia. Né? Segundo ele, as eleições estão transcorrendo de forma tranquila, sem intercorrências. Né? Todos os mesários e presidentes de sessão compareceram ao trabalho, ou seja, já estamos aí com 13 horas 13 minutos. Já estamos com 5 horas e 13 minutos já de votação. Começou às 8, vai até às 17, sempre utilizando o horário oficial de Brasília. E aí, né, o doutor Rui, claro, espera, e também, né, toda a imprensa, esperamos que transcorra na maior normalidade, dentro daquilo, né, que foi realmente previsto. As eleições aqui em Mineiros, também Portelândia, Santa Rita, todo o sudoeste goiano, também em nosso estado de Goiás. A qualquer momento, Gilmar Silva, Newton Júnior, Cratel, Luiz Carlos Lico, Franciele Fieldkist traz informações das sessões aqui de Mineiros. E olha, o TSE, o Tribunal Superior Eleitoral, registra substituição de 421 urnas nas duas primeiras horas de votação. Esse número foi somente nas duas primeiras horas de votação, é o que diz aqui o site aqui de Goiás, o Diário da Manhã. Né, destacando, o Tribunal Superior Eleitoral, TSE, ele registrou a substituição de 421 urnas eletrônicas nas duas primeiras horas de votação das eleições deste domingo 4. O número consta no primeiro boletim divulgado pela Justiça Eleitoral com dados consolidados até às 10 horas desta manhã de domingo. São Paulo foi o estado com maior número de equipamentos substituídos. Foram 86 ocorrências, portanto, somente lá no estado de São Paulo. Na sequência, aparecem Paraná com 60 e Pernambuco com 51.
As substituições fazem parte dos procedimentos previstos pela Justiça Eleitoral para casos de intercorrências durante a votação. Para essas situações, o TSE mantém urnas de contingência disponíveis para substituir os equipamentos utilizados nas sessões eleitorais. De acordo com o balanço, o número de substituições representa cerca de 0,7% do total de urnas utilizadas na eleição deste ano. O TSE informou ainda que dispõe de 68.912 equipamentos de contingência para atender eventuais ocorrências ao longo do dia, né? Ou seja, claro, esperamos que não precise, né, utilizar nem 1%, porque são 68.912 equipamentos, né, de contingência para atender essas ocorrências caso precisem. Até a divulgação do primeiro balanço, Amapá, Rondônia e Mato Grosso, nosso estado vizinho do Mato Grosso, eles não haviam registrado substituições de urnas. O TSE não detalhou no boletim inicial quais foram os problemas que levaram à troca desses equipamentos, né? A votação ocorre, portanto, neste domingo das 8 às 17 horas, considerando sempre o horário oficial de Brasília. Ao todo, mais de 158 milhões de brasileiros, 158 milhões de eleitores estão aptos a participar do primeiro turno das eleições gerais deste ano. Ela não é geral porque, né, falta, claro, não temos hoje, né, eleição para vereador e também a eleição para prefeito e prefeita. Aí não podemos dizer que é geral, né? Como diz aqui o Diário da Manhã. Olha, ao lado de Kassab, Daniel Caiado vota em Nova Crixás e reafirma a força do interior na segunda corrida pelo Planalto. O ex-governador de Goiás e candidato à presidência da República, Ronaldo Caiado, do PSD, ele votou neste domingo no Colégio Estadual Zizi Perillo Caiado, em Nova Crixás. Fica no norte aqui do estado de Goiás. Aos 77 anos, o PCdista chegou ao local ao lado da esposa e candidata ao Senado, Gracinha Caiado, do União Brasil, do candidato a vice-presidente Gilberto Kassab, do PSD, do governador Daniel Vilela, do MDB, do senador Vanderlan Cardoso, do PSD, e também de apoiadores. Portanto, Caiado já votou na manhã de hoje lá em Nova Crixás, um dos candidatos à presidência da República. Outro que votou também foi o ex-governador de Minas, né? O candidato à presidência da República, Romeu Zema, do Novo, entrou com um celular na cabine de votação durante o primeiro turno das eleições da manhã de hoje. Ele votou lá em Araxá, no Alto Paranaíba, em Minas. E aí, né, você sabe que é proibido, né? Realmente não é liberado, é totalmente proibido, né? O uso de aparelhos eletrônicos dentro da cabine é proibido pela regra da Justiça Eleitoral. Zema votou por volta das 9 horas da manhã na Escola Estadual Delfim Moreira, em sua cidade natal. Imagens registraram o candidato com o telefone nas mãos enquanto estava diante da urna eletrônica.

Ainda eleições, outro candidato que votou também na manhã de hoje foi o Flávio Bolsonaro, vota no Rio e diz que há transferência de votos para sua candidatura. O candidato à presidência da República, Flávio Bolsonaro, do PL, afirmou neste domingo, após votar no Rio de Janeiro, que pesquisas internas de sua campanha apontam uma transferência de votos de outros candidatos para sua candidatura ainda no primeiro turno. Segundo o senador, o movimento estaria relacionado a um voto de insatisfação com o cenário político atual. Abre aspas para ele. Tem um movimento claro de voto de revolta já nesse primeiro turno. Quem votaria em outros candidatos já está votando em Flávio Bolsonaro nesse primeiro turno, declarou o candidato do PL.

0: outro candidato à presidência da República também que votou. Eu já destaco na sequência agora 1:21. O candidato à presidência, Luiz Inácio Lula da Silva, do PT, votou na manhã deste domingo, dia 4, na Escola Estadual João Firmino, no bairro Assunção, em São Bernardo do Campo, no ABC Paulista. O presidente estava acompanhado do vice Geraldo Alckmin, das candidatas Marina Silva e Simone Tebet e também de Fernando Haddad. Se vencer as eleições deste ano, Lula exercerá o quarto mandato no Palácio do Planalto e chegará a 16 anos como presidente. Ficará atrás somente de Getúlio Vargas, que governou o Brasil pouco mais de 18 anos, mas que só foi eleito presidente pelo voto direto uma vez. Agora 1:22, 13:22, uma boa tarde para você. Já temos informações, isso, já temos a matéria, temos áudio. Luiz Carlos Lico, nosso companheiro aqui da Rádio Eldorado, falando lá da Escola Estadual Dona Tonica. Não é isso, Luiz Carlos Lico? Boa tarde, seja bem-vindo aqui à cobertura das eleições 2026 aqui na Eldorado, a pioneira.
1: Boa tarde, Carlos André. Boa tarde, ouvintes da 91,9 Eldorado. Na cobertura das eleições 2026, ó, estou ao lado aqui, de frente, o Colégio Estadual Dona Tonica. Olha, sessões aqui a 32, 33, 34, 35, 70, 88, 117 e 128. Olha, pode estar vindo votar, porque nesse momento as sessões estão bem vazias, né? Por exemplo, a 34, nesse momento, não tem ninguém. É, então, para o nosso ouvinte, para você ir vir votar, já está na hora, né? Está chegando agora, já é mais de uma hora, então chega logo, né? Para poder não dar aquele tumulto aí no final. Então, a gente está aqui na cobertura das eleições e essa cobertura, falo em nome de Atacadão da Areia, Banana Móveis e Gás Rocha Farias. Carlos André, ouvintes, um abraço. Daqui a pouco voltaremos com mais informações.
0: Abraço, obrigado pelas informações, portanto, Luiz Carlos Lico, né? Falando desse momento, como é que está lá, transcorrendo normalmente, né? Felizmente lá, a votação, eleitores que comparecem à Escola Estadual Dona Tonica. Deixa eu mandar um abraço pro Francisco, tá nos acompanhando também, boa tarde. Obrigado, Francisco, pela audiência. Perguntando aqui, boa tarde, não tem nenhum restaurante funcionando hoje, a fome apertou. Olha, eu almocei, eu peguei o Marmitex ali no restaurante, que eu não me lembro o nome agora, mas ali na rotatória da Índia, né? Deixa eu me ver, se é na rotatória da Índia, você desce, né? Você desce, fica à esquerda ali do... Ah, fica à esquerda, tá bom? Ali abaixo da rotatória da Índia. Tá bom? Bem em frente ali no pastel. Em frente, não é no pastel, fica bem em frente o pastel ali descendo naquela rua ali, tá bom? Aquela rua dupla, né? Fica bem em frente ali ao pastel, tem um restaurante lá, acabei de almoçar lá agora há pouco, tá bom? Obrigado aí pela audiência. Lá no Zé Português, né? Me vê o nome agora aqui, o restaurante lá, trabalha o senhor Zé Português. Agora são 13:25, 1:25. Daqui a pouquinho vamos falar mais de eleições, muitas informações para você. Em instantes eu destaco também os outros candidatos, né? Já falei da votação do Zema, do atual presidente Lula, Flávio Bolsonaro, Caiada, enfim, daqui a pouquinho, onde, como, quem, onde votou os outros candidatos também, quando se vão votar à presidência da República. Claro que o espaço ali é democrático, o espaço é aberto para todos os candidatos.
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Agora são 13 horas 33 minutos.

0: 1h33 da tarde de domingo, 4 de outubro de 2026. É a cobertura das eleições aqui na sua pioneira Eldorado. 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Para Atacadão da Areia, Banana Móveis e Gás Rocha Farias. Olha, Luiz Carlos Lico de volta com mais informações. Agora da Escola Municipal Padre Maximino Álvares Gutierrez, sessões 81, 85, 93, 97, 111, 124 e também a 139. Não é isso, Luiz Carlos Lico, mais uma vez? Seja bem-vindo. Quais são as informações de momento? Agora 1h34.
1: Boa tarde, Carlos André. Boa tarde, ouvintes da 91,9. Olha, Luiz Carlos Lico passando aqui. Estou aqui na Escola Municipal Padre Maximino Álvares Gutierrez. Olha, as sessões aqui é a 81, 85, 93, 97, 111, 124 e a 139. Olha, você que está em casa, venha votar, porque algumas sessões tem pouca gente. Por exemplo, a 111 tem muito poucas pessoas para votar. Então, até às 17 horas, e os portões serão fechados, e aí a gente aí não poderá mais fazer aí a votação, né? Então, assim, a gente espera que todos venham, né, votar, fazer valer aí sua condição aí de cidadão para poder eleger os seus eleitores, os seus candidatos, né, que você gosta. Então é isso, né, a 91,9 aí na cobertura dessas eleições 2026. 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É isso mesmo, Carlos André, ouvinte, venha votar seu direito aí de cidadão. Então é isso, Carlos André, um abraço aí para você, para o nosso ouvinte. Então até a próxima oportunidade.
0: Um abraço, obrigado pelas informações. Portanto, este Luiz Carlos Licola, da Escola Municipal Padre Maximino Álvares Gutierrez, né? Sessões 81, 85, 93, 97, 111, 124 e 139. Olha, dando sequência, né? Eu já destaquei aqui alguns candidatos à presidência da República. Deixa eu falar agora do Augusto Cury, outro candidato à presidência. Candidato Augusto Cury, do Avante, votou na manhã deste domingo na Escola Municipal de Educação Fundamental Coronel José Venâncio Dias, né, em Colina, São Paulo. Antes do voto, ele disse à imprensa que as propostas dele são robustas e inteligentes. Candidato à presidência pelo Missão, Renan Santos, votou na manhã também deste domingo em uma escola estadual na zona sul de São Paulo. A partir das 17 horas, o candidato acompanhará a apuração de votos na sede do partido na capital paulista em um evento fechado à imprensa. Após a apuração, ele deve participar de uma coletiva de imprensa da região do Morumbi, também na zona sul de São Paulo. Agora 1h37, você acompanhando, ó, aqui na Pioneira Eleições 2026.

que a morte e o falecimento ontem, aos 86 anos, o desembargador aposentado Jamil Pereira de Macedo, ex-presidente do TJ aqui do estado de Goiás.

50 minutos, 1h50. É a cobertura das eleições 2000 para Atacadão da Areia. Banana Móveis e Gás. Domingo, 10 saltando para as 14. Destacando o nosso estado de Goiás, o G1 informa neste momento eleições 2026. O TRE troca urnas e eleitores.

compareceram aos seus locais de votação. Portanto, é o destaque agora de momento aqui, o G1 Goiás destacando as eleições aqui no nosso estado.

eleições, portanto, eleição transcorrendo de forma natural, normal aqui em Mineiros. No Destaque Brasil. Votação vai até às 17 horas, cobertura completa. Vítima de 68 anos, idosa, passa mal e morre dentro de sessão eleitoral no Agreste do Pernambuco. Olha, um homem morreu após passar mal dentro de uma sessão eleitoral no município de Cupira, ou a cidade de Cupira, no Agreste de Pernambuco. A vítima foi identificada como José Roberto da Silva, de 68 anos de idade. Ele estava votando em uma escola estadual durante a manhã deste domingo. E aí, segundo informações da Secretaria de Saúde de Cupira, o homem estava na escola estadual Professora Maria de Lourdes Temporal. Uma equipe do Serviço de Atendimento Móvel de Urgência, o SAMU, ela foi acionada, mas o homem acabou morrendo no local. De acordo com informações, portanto, são, né, esses relatos, né? De acordo com o relato dos mesários para os médicos do SAMU, o idoso estava na cabine de votação quando começou a sentir falta de ar e caiu. Sessão eleitoral precisou ser temporariamente suspensa até a remoção do corpo. A Polícia Militar foi acionada e fez o isolamento da área até a chegada do Instituto Médico Legal IML. Segundo a Polícia Civil, a Delegacia de Cupira registrou a ocorrência como morte natural. A corporação disse ainda que o caso está sendo investigado. Portanto, né, infelizmente, essa morte, né, o homem passou mal, um senhor de 68 anos passou mal e morreu dentro da sessão eleitoral lá em Cupira, no Agreste do estado do Pernambuco.

Olha um exemplo aí, falando das eleições, lá em Mossoró, é uma senhora de 96 anos não abre mão de votar. Daqui a 4 anos, venho de novo. É, isso mesmo. Aos 96 anos, a dona Geisa Fernandes, ela mantém o hábito de participar das eleições. Moradora de Mossoró, durante toda a vida, ela não abriu mão de votar e foi às urnas neste domingo, dia 4, no Colégio Diocesano Santa Luzia, no bairro Santo Antônio. É isso mesmo, é um exemplo, né, a ser seguido, né? No Brasil, o voto, né, claro, você sabe, ele é obrigatório para pessoas alfabetizadas entre 18 e 70 anos. A partir de 70 anos, o voto passa a ser facultativo, ou seja, né, trocando por miúdos, vota quem quiser. Até depois de 70 anos acima, né, a pessoa, o idoso, o senhor, a senhora, vai se quiser. Só que ela já está com 97 anos, ela, inclusive, a dona Geisa, ela completa 97 anos no próximo dia 24, né? Hoje dia 4, faltando 20 dias, né, para ela completar 97 anos, mas a obrigatoriedade de votar por causa da idade, participar do processo eleitoral, e diz que fica ansiosa na votação.

Isso mesmo. Ela faz questão de estar indo lá, né? Mesmo aos 97 anos de idade, a dona Geisa lá em Mossoró, não é? Rio Grande do Norte. Geisa Fernandes completa 97 anos, portanto, e foi mesária e conta que fica ansiosa para votar antes mesmo do dia da eleição. Boa votação para ela, então. Olha, disputando o governo de Minas Gerais, Cleitinho e Patros votam. Candidatos ao governo do Distrito Federal, Celina e Graz votam na capital federal. Apagão faz eleitores votarem no escuro. É isso mesmo, em escola lá no Paraná, o apagão. Nunes Marques suspende decisão que barrou candidatura de Deltan no Paraná. Até 46,3 mil. Quanto ganha governador de cada estado brasileiro, hein? Você sabe? Você sabia? Vamos ficar sabendo agora na reportagem. Olha, o governo de um estado pode receber o dobro do salário do governador de outro estado, é isso mesmo. Os valores variam de R$ 24.700 mensal, aponta levantamento do site G1, com base em consultas aos portais da transparência dos estados e também do Distrito Federal. As duas pontas são o Rio Grande do Norte, com remuneração bruta de R$ 21.914,76, e o Sergipe, né, o estado do Sergipe, né, o salário lá até varia, chega até R$ 46.366,19. Olha só, portanto, esse levantamento, né, de quanto ganha os governadores aqui no nosso país. Os valores são definidos por leis estaduais e devem respeitar o teto constitucional do funcionalismo público. No Brasil, o teto do funcionalismo público é o limite máximo de remuneração que um servidor ou agente público pode receber pelo exercício do cargo ou função. Ele está previsto no artigo 37, inciso 11 da Constituição Federal e atualmente está em R$ 46.366,19. É, portanto, olha só, os valores do levantamento correspondem ao salário pago no último mês disponível no portal de cada estado para a função do governador. É, portanto, vamos ver, né? Vamos conferir como é que tá esse ranking, né? Quanto ganha o governador de cada estado brasileiro, hein? Vamos conferir esse mapa, né? Como é que está esse ganho aí de cada governador do nosso país.

Olha, em Roraima, o governador ganha R$ 34.300 mensal. No Amapá, o salário é de R$ 33.000 para o governador. No Maranhão, R$ 33.000. Em Tocantins, lá o governador ganha R$ 32.500 mensal. No Piauí, o governador do Piauí ganha R$ 35.600 por mês. No Ceará, R$ 22.900. No Rio Grande do Norte, o governador ganha R$ 21.900. Na Paraíba, R$ 35.000 mensal ganha o governador da Paraíba. Em Alagoas, R$ 30.800. O governador de Sergipe ganha R$ 46.400. Na Bahia, o salário é de R$ 36.900. Amazonas, portanto, R$ 34.100 mensal. Aí descendo, temos lá o Acre, R$ 42.600 mensal ganha o governador. Em Rondônia, o governador de Rondônia, ele ganha R$ 35.500 por mês. No Mato Grosso, nosso estado vizinho do Mato Grosso, o governador ganha R$ 34.100. Aqui em Goiás, o governador recebe R$ 33.400 por mês. No Mato Grosso do Sul, nosso outro estado, o governador ganha R$ 35.500. Em São Paulo, R$ 36.000. No Paraná, R$ 33.700. Em Santa Catarina, o salário do governador é R$ 25.300. No Rio Grande do Sul, R$ 35.500. No Espírito Santo, o governador ganha R$ 36.200. No Distrito Federal, o salário é de R$ 29.900. Em Minas Gerais, R$ 41.800. Portanto, são os salários, né? Atuais governadores, portanto, o que recebe segundo o Portal da Transparência dos Estados e também do Distrito Federal.

0: É que aí também tem os descontos, né? Que eu falei, o salário bruto, né? Tem o salário líquido, que é outro, né? Por exemplo, aqui em Goiás, só um exemplo, né? De todos, eu falei que o governador de Goiás recebe R$33.400 mensal, né? Só que aí tem a... ou seja, essa é a remuneração bruta, né? R$33.428,12. Só que aí tem descontos, né? Há um desconto de R$9.037 por mês. E aí o salário cai, né? O valor líquido fica em R$24.427,75, né? Só para você ter uma ideia, o salário do governador, a remuneração bruta, né? R$33.428,12. Só que aí há um desconto de R$9.037 por mês. E aí fica, né? Cai para o valor líquido de R$24.427,75. Agora são 14h04, e a Pioneira Eldorado informando tudo para você das eleições 2026. 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Em instantes, mais informações das eleições 2026. Agora são 2:06. 14h06. Eleição transcorrendo normalmente, vai até as 17 horas, e aí após as 17 horas já começam os primeiros números. 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

agora são 2:32, 14:32, pelo horário oficial de Brasília. 2:32 da tarde de domingo, dia 4 de outubro de 2026. Eleições aqui na Pioneira. 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Olha, eleições levam mais de 5 milhões de eleitores às urnas aqui no estado de Goiás. Isso mesmo, como cresceu, né, o número de eleitores aqui no nosso estado de Goiás, são mais de 5 milhões. Na verdade, são 5.081.043 eleitores aptos a votar neste domingo, no primeiro turno das eleições. O eleitorado escolhe presidente da República, governador, senador, deputado federal e também deputado estadual. O TRE, ele registra 46.566 eleitores a menos em comparação, né, em comparação com 2024, quando o estado tinha 5.127.629 pessoas aptas a votar. A redução, portanto, representa 0,91% do eleitorado. Apesar da queda, 4.763, ou seja, 4.763.430 eleitores possuem biometria, né? O equivalente aí a 93,75%. Equivale, portanto, a 93,75%. A votação ocorrendo tranquilamente das 8 às 17 horas pelo horário oficial de Brasília. Quem estiver na fila no momento do encerramento recebe uma senha, tá bom? E mantém o direito de votar, conforme a ordem de atendimento. A Justiça Eleitoral permite que o eleitor leve uma anotação em papel com números dos candidatos. A chamada cola, né? Portanto, o eleitor pode levar sua colinha. Vai auxiliar, né? Principalmente aí quem apresenta dificuldade para memorizar a sequência dos votos. Até porque são muitos, né? Primeiro, é a ordem, repetindo para você, deputado federal ou deputada federal, primeiro seu voto para os deputados federais, em segundo, né, o seu voto para deputados estaduais. Aí na terceira, em terceiro lugar, você vota para o primeiro senador e o segundo para o segundo senador, né? São dois votos que você dá, né, que você está apto ou apta a votar, são dois senadores ou duas senadoras. Depois, governador e, finalmente, com o presidente da República. A urna eletrônica oferece recurso de acessibilidade para pessoas com deficiência ou mobilidade reduzida em situações autorizadas. O eleitor também recebe auxílio de uma pessoa de sua escolha. Celulares, câmeras, filmadoras e outros equipamentos que possam comprometer o sigilo do voto ficam fora da cabine, tá bom? O eleitor desliga o aparelho e entrega no local indicado pelos mesários. Isso mesmo. A recusa impede a votação naquele momento. O eleitor desliga o aparelho, portanto, e o entrega no local indicado pelos mesários. A recusa impede a votação naquele momento. A legislação eleitoral proíbe boca de urna, distribuição de propaganda e manifestações coletivas ou ruidosas destinadas a influenciar eleitores, né? A manifestação individual e silenciosa da preferência política permanece permitida dentro das regras. O voto é obrigatório para brasileiros alfabetizados entre 18 e 70 anos. Quem não comparece precisa justificar a ausência dentro do prazo estabelecido pela Justiça Eleitoral, né?
A falta de justificativas era débito, né? Vai gerar débito e pode resultar em multa. A ausência às urnas sem justificativa ou pagamento da multa por 3 eleições consecutivas pode levar ao cancelamento do título, conforme as exceções previstas em lei. A irregularidade também restringe atos que exigem quitação eleitoral. Ônibus do transporte coletivo circulam gratuitamente durante o período de votação em Goiás. A Justiça Eleitoral orienta, né, a você eleitor conferir aí o local da sua votação, da sua sessão, separar os documentos necessários e chegar com antecedência.

são 2:39, 2:39, seguimos com mais notícias, com mais informações, com toda a equipe de jornalismo da Pioneira Eldorado 91,9. Deixa eu falar agora, a 21ª Zona Eleitoral, sessões organizadas por escolas aqui mineiros, né? Compreende também a cidade de Portelândia e Santa Rita do Araguaia. Em Portelândia, os locais de votação, inclusive recebemos aqui, a gente agradece o doutor Augusto Torque, do cartório eleitoral, chefe do cartório eleitoral, nos passou aqui para a nossa equipe de reportagem. Em Portelândia, locais de votação, ele passou para a gente aqui, ó, o Colégio Estadual Manuel da Costa Lima. Lá fica as sessões, em Portelândia, sessões 52, 53, 54, 55, 56, 68 e 75. Escola Municipal Professora Selma Pereira Borges. Lá, as sessões 66, 96, 105 e 171. Portanto, em Portelândia, né, você eleitor e você morador de Portelândia, aí no Colégio Estadual Manuel da Costa, sessões 52, 53, 54, 55, 56, 68 e 75. Na Escola Municipal Professora Selma Pereira Borges, as sessões 66, 96, 105 e 171. E em Santa Rita do Araguaia, no Colégio Estadual Alfredo Nasser, as sessões 57, 58, 59, 60, 61, 73 e 76. No Colégio Estadual Ivo de Moraes Cajango, as sessões 62, 63, 64 e 77. Ainda em Santa Rita do Araguaia, na Escola Municipal João Paula da Cruz, as sessões 101, 102, 109 e 140. É o total aí, portanto, dos três municípios, uma totalidade de 27, né? 27 locais de votações. Total de sessões, compreendendo Santa Rita, a Portelândia e também Mineiro, são 168 total de sessões. Um eleitorado estimado em 59.731 eleitores, né? Esse dado, ele é de 6 de agosto de 2026. Portanto, assina Augusto Torque Silva, o chefe do cartório eleitoral. São dados conforme relatório, cartório eleitoral aqui de Mineiros, telefone 62392041-41. Augusto Torque, portanto, passou também para a gente Mineiros, 21ª Zona Eleitoral, né? As sessões organizadas no Centro Cultural Santo Agostinho. As sessões de número 14, 87, 91, 106, 114, 119, 126 e 149. Portanto, estas são as sessões lá do Centro Cultural Santo Agostinho. No Centro de Ensino em Período Integral, Centro de Ensino em Período Integral, Coronel Carrijo, as sessões 26, 27, 28, 29 e 30. O Colégio Estadual Deputado José Alves de Assis, lá funciona as sessões 1, 2, 3, 4, 5, 6, 7, 8, 9, 69, 116, 122 e 133. Colégio Estadual Dom Eric, as sessões 130, 141, 147 e 158. Colégio Estadual Dona Tunica, as sessões 32, 33, 34, 35, 70, 88, 117 e 128. Colégio Estadual Helena Oliveira Paniago, lá estão as sessões 125, 131, 134, 137, 142, 143, 146, 151,
156, 157, 161 e 164. No Colégio Estadual Professora Alice Pereira Alves, estão as sessões 10, 11, 12 e 13. Escola Estadual Antônio Carrijo de Souza, as sessões 46, 47, 48, 71, 80 e 107. Na Escola Estadual Arquilino Alves de Brito estão as sessões 23, 24, 25, 31, 65 e 79. Ou seja, na Escola Municipal Castelo Branco estão as sessões 19, 20, 21, 22 e 170. Na Escola Municipal Dom Bosco, as sessões 103, 138 e 154. Na Escola Municipal Elias Carrijo de Souza, lá estão as sessões de número 49, 50, 51, 67, 72 e 86. Na Escola Municipal Maria Aparecida de Almeida Paniago, as sessões 82, 90, 94, 98, 108, 113, 118 e 121. Na Escola Municipal Maria Eduarda Condinho Filgueira, sessões de número 159 e 167. Na Escola Municipal Otalécio Alves Irineu, as sessões 42, 43, 44, 45 e 74. Na Escola Municipal Padre Maximino Álvares Gutierrez, as sessões 81, 85, 93, 97, 111, 124 e 139. Na Escola Municipal Professor Juiz Estávola de Carvalho, sessões 148, 172. Na Escola Municipal Professor Salviano Neves Amorim, as sessões 100, 123, 136, 144, 155 e 168. Na Escola Municipal Reverendo Eudóxio, as sessões 104, 132, 145, 153, 160, 166. Ainda a sessão de número 169 e 173. Na Escola Municipal Santo Antônio, as sessões 83, 89, 92, 115, 127, ainda a 152 e a 165. E na Escola Municipal Tonico Corredeira, as sessões de número 84, 95, 112, 129 e 162. Portanto, são as sessões, né, organizadas por escolas aqui, tanto em Mineiros, citei também Portelândia e Santa Rita. 21ª zona eleitoral, né, que compreende, portanto, estas três cidades, né? Santa Rita, Portelândia e Mineiros. Né, são três municípios, repito para você, 27 locais de votação, 168 sessões, o eleitorado estimado em 59.731 eleitores, de acordo com informações, portanto, do Dr. Augusto Torque, 21ª zona eleitoral aqui da cidade de Mineiros. Agora são 2h49, seguimos com mais informações, 2h49. Deixa eu mandar boa tarde pro Lindomar Oliveira, obrigado Lindomar pela participação, pela audiência. Agora são 2h50, instantes tem mais notícias, mais informações, mas antes vamos até o estado do Mato Grosso. Vamos até o nosso vizinho estado do Mato Grosso, porque lá também tem disputa acirrada. O candidato ao Senado, Mauro Mendes, que é o ex-governador de Mato Grosso, né? Ele é goiano, ele é aqui de Goiás, foi governador de Mato Grosso por 2 mandatos, ficou 8 anos frente ao governo de Mato Grosso, ele que nasceu em Anápolis. Candidato ao Senado agora, Mauro Mendes, do União,
votou na manhã deste domingo 4 na Universidade Federal de Mato Grosso, FMT, em Cuiabá. Ao avaliar o cenário eleitoral, ressaltou a importância do eleitorado valorizar a capacidade de entrega e o histórico dos candidatos. Citando, né, o seu trabalho, na verdade, foram sete anos à frente do governo de Mato Grosso, né, pois ele teve que se afastar para a candidatura ao Senado. Em seu lugar está concorrendo, né, lá o que era vice, né, Otaviano Piveta, lá no Mato Grosso. Janaína vota, critica baixaria eleitoral e crê na vitória. A candidata ao Senado Federal pelo MDB, Janaína Riva, ela votou na manhã deste domingo na Escola Municipal Esmeralda de Campos Fontes, em Cuiabá. A imprensa fez um balanço positivo da trajetória ao longo da campanha e criticou o tom hostil e a baixaria eleitoral que marcaram a disputa no Mato Grosso. É, não foi fácil, hein? Uma campanha realmente muita baixaria, né? Lá no Mato Grosso, a disputa eleitoral.

agora são 2:51. 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

0: bem, agora são 13, agora 15, 15 horas e 15 minutos, 3 e 15, como passa rápido. Eleições 2026, aqui na Pioneira Eldorado, todas as informações para você. Valeu, boa tarde, Lindomar Oliveira, obrigado pela audiência. A nossa ouvinte também participa, boa tarde, meu filho perdeu um óculos de grau infantil. É, se alguém encontrou ou vier encontrar, ele é um óculos cinza e tem as pernas molinha, né? Número para contato 649-9965-6099. 649-9965-6099. Ou pode deixar aqui na recepção da Rádio Eldorado, né? De repente você encontrou ou vier a encontrar um óculos de grau infantil. Pode deixar aqui na portaria da Rádio Eldorado. Ele é um óculos cinza e tem as pernas molinha. É, as pernas mole. É o que diz aqui a nossa ouvinte, a Mica Melo. Agora são 3 horas 16 minutos. Seguimos com mais notícias, com mais informações aqui, direto do estúdio Helena Paniago. 158,7 milhões de brasileiros aptos a votar neste domingo. A reportagem Redação Brasil 61 aqui. 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
1: Mais de 158 milhões de brasileiras e brasileiros estão aptos a votar neste domingo, 4 de outubro, no primeiro turno das eleições gerais de 2026. Segundo o Tribunal Superior Eleitoral, são 158.745.463 eleitores. O número representa um crescimento de 1,46% em relação a 2022. Para receber esse eleitorado, a Justiça Eleitoral preparou mais de 563 mil urnas eletrônicas, distribuídas em 517 mil sessões eleitorais em 5.571 municípios brasileiros e 186 cidades no exterior. A votação acontece das 8 da manhã às 5 da tarde, pelo horário de Brasília. Neste primeiro turno, o eleitor vai escolher 6 cargos. A ordem na urna será: deputado federal, deputado estadual ou distrital, 2 senadores, governador e, por último, presidente da República. Um eventual segundo turno para presidente e governador está marcado para 25 de outubro. O Sudeste concentra a maior parte do eleitorado brasileiro. São 66,3 milhões de eleitores, ou quase 42% do total. Na sequência aparecem o Nordeste, com 43,5 milhões, o Sul, com 22,8 milhões, o Norte, com 13,1 milhões e o Centro-Oeste, com quase 12 milhões. São Paulo continua sendo o maior colégio eleitoral do país, com 34,1 milhões de eleitores. Minas Gerais e Rio de Janeiro aparecem na sequência. Apesar de ter o menor eleitorado entre as 5 regiões, o Norte foi o que mais cresceu proporcionalmente desde 2022, com alta de 4,37%. Roraima teve o maior crescimento, de 9,63%. Outro destaque é o eleitorado brasileiro no exterior. São 918.876 pessoas aptas a votar fora do país, um aumento de quase 32% em 4 anos. As mulheres são a maioria entre os eleitores, 83,8 milhões ou 52,84% do total. Também aumentou a participação das pessoas com 60 anos ou mais, que já representam 23,6% do eleitorado. Às vésperas da votação, o presidente do Supremo Tribunal Federal, ministro Edson Fachin, pediu aos eleitores que exerçam o direito ao voto com serenidade, consciência e confiança nas instituições. Reportagem Marco Guimarães.
0: Obrigado, Marco, pelas informações aqui na tarde deste domingo. E aí você vai ficar sabendo agora, né? O que é preciso, hein? Muita gente ainda pergunta, muitos ouvintes na dúvida, o que é preciso levar para fazer o voto, para dar o voto para você neste dia da eleição. Destaque na sequência aqui. O domingo de muitas informações para você acompanhando aqui a Pioneira de Mineiros, Eldorado. 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

Tribunal Superior Eleitoral, TSE, ele divulgou o novo manual do eleitor, né, com orientações práticas para os quase 160 milhões de brasileiros aptos a votar. A publicação reúne recomendações como documentação, uso do título e ordem de votação na urna eletrônica. Para ser identificado na sessão eleitoral, você, eleitor, deve apresentar um documento oficial com foto. Serão aceitos, né, carteira de identidade nacional, SIM, identidade social, passaporte, carteira nacional de habilitação, CNH, carteira de trabalho física ou digital, carteira profissional emitida por conselho de classe e o próprio e-título, desde que tenha foto. A Justiça Eleitoral aceita documentos mesmo vencidos, tá bom? Desde que a fotografia ainda permita identificar o eleitor. Para que serve o e-título, hein? O aplicativo e-título, disponível gratuitamente para celular, pode ser usado para consultar o local de votação, verificar a situação eleitoral e, em determinadas condições, também para identificação no momento de votar. A recomendação do TSE é baixar o aplicativo com antecedência e evitar deixar essa etapa para a última hora, né? 6 votos e 1 ordem a decorar, hein? Como eu disse hoje já, né, nas eleições deste ano, o eleitor vota 6 vezes na urna. Então, é preciso ficar atento, porque são muitos números, né? Às vezes você acaba ali se confundindo. Olha só o que diz aqui a matéria. Nestas eleições, portanto, você, eleitor, vota 6 vezes na urna. Na seguinte ordem: deputado federal, deputado estadual ou distrital, primeiro senador, segundo senador, governador e presidente da República. Portanto, né, deputado federal, deputado estadual, os 2 senadores, né? Primeiro voto para o senador, segundo voto para o senador, governador e presidente da República. Cada cargo tem uma quantidade própria de dígitos. 4 números para deputado federal, hein? Portanto, para deputado federal são 4 números. 5 números são para deputado estadual. 3 para senador. E 2 números para governador e também para o seu candidato à presidência da República. A sigla partidária do candidato, por isso, o TSE recomenda conferir essas informações na tela, né, na tela ali da urna, ou seja, antes de apertar a tecla, confirma, tá bom? É, confirma lá. Caso perceba um erro, o eleitor pode usar a tecla corrige e digitar novamente o número correspondente àquele cargo. É, e aí o eleitor perguntando, mas é tanto número, né? São 6 votos, né? Repetindo, deputado federal, deputado estadual, 2 votos para senador, governador e presidente da República, ou seja, 6 votos, né? E aí a matéria diz o seguinte sobre colinha, muita gente perguntando, posso colar, posso levar o celular para olhar no celular a colinha? Não, no celular não pode, né? No celular é proibido. Mas o eleitor pode levar, ou seja, você pode levar no papelzinho, né? Escrito ali no papel. É isso mesmo. É proibido, diz aqui a matéria, você levar o seu aparelho, que a legislação eleitoral proíbe qualquer equipamento capaz de fotografar, filmar ou fazer radiocomunicação durante o voto. Para preservar, claro, o sigilo, né? Já a chamada colinha, né? Que eu disse agora há pouco, a colinha, anotação em um papel com os números dos candidatos escolhidos é permitida, tá bom? Portanto, ela é permitida pela Justiça Eleitoral e ela é, inclusive, além de ser permitida, ela é recomendada pelo TSE, o Tribunal Superior Eleitoral, para agilizar, né, a votação e evitar erros na hora de digitar os números e também na urna. Portanto, você pode fazer sua colinha, tá bom? Pega um papelzinho aí, uma folha branca, e escreva, né?
Repetindo, acho que você já decorou, tá bom? Estamos falando aqui de eu de cedo, acho que você já decorou, olha só. É fácil, primeiro, você vai votar, né, para o seu deputado federal ou deputada federal, né? Primeiro deputado federal, depois deputado estadual ou deputada estadual, em seguida os dois votos para o Senado, dois votos para senador. Aí você vem com o seu candidato ao governo e fechando com o candidato à presidência da República. É isso? Deputado federal, o seu deputado estadual, os dois votos para os dois senadores, governador e presidente da República. E aí, portanto, né, o eleitor pode sim, né, inclusive até recomendado, repetindo, pelo TSE para agilizar a votação e evitar erro na hora ali de digitar os números na urna, você pode levar a notada em um papel, a conhecida, né, a chamada colinha, para você votar primeiro para o seu federal, depois o estadual, os dois senadores, o governador e o presidente da República. Decorou? Deputado federal, o deputado estadual em segundo, em terceiro, o primeiro senador, em quarto, o segundo senador, o quinto voto para o seu governador e o sexto e último voto para o seu presidente da República. Agora são 3:27. Josefa, deixa eu mandar abraço para Josefa, acompanhando. Boa tarde, Josefa, obrigado pela audiência. A Leide Cunha Silva também, boa tarde, Leide, obrigado pelo carinho, pela audiência também. Nosso amigo Francisco acompanhando aqui as informações, e a partir das 17h saem os primeiros números aqui para Goiás, para o nosso sudoeste, né? Os três candidatos que temos aqui também em Mineiros, vamos passar para você a votação dos três, né? Os três candidatos, as duas candidatas a deputado estadual e também o candidato a deputado estadual, né? São três candidatos aqui em Mineiros a deputados estaduais. Tudo para você, os números a partir das 17h aqui na Pioneira Eldorado.

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Agora são 15 horas e 59 minutos. Faltando um minutinho para as 16. Uma hora e um minuto para finalizar. A votação nas eleições 2026 aqui, cobertura completa na Pioneira Eldorado. 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Agora são 16 horas pontualmente, 4 da tarde, portanto, mais uma hora, né? Você eleitor tem mais 60 minutos. Você que ainda, claro, você que ainda não votou, ainda tem mais uma hora, 60 minutos para você exercer o seu papel de cidadão e votar no seu candidato a deputado federal, no seu estadual, nos dois senadores, no seu governador e também no seu candidato à presidência da República.

0: Olha, vamos falar, vamos voltar a falar aqui do nosso estado de Goiás, inclusive prisão, hein? Olha só, eleitor filma o próprio voto, posta nas redes sociais e é preso. Isso aconteceu em Doverlândia. Segundo a PM, o homem foi identificado após policiais tomarem conhecimento do caso e investigarem as redes sociais do suspeito. Olha só, um eleitor, ele foi localizado e preso pela Polícia Militar em Doverlândia, cerca de 70 quilômetros de Caiapônia, onde ele havia votado, após supostamente filmar o próprio voto e publicar as imagens nas redes sociais. O deslocamento entre os dois municípios leva aproximadamente 50 minutos de carro, diz a reportagem do Mais Goiás. Segundo a PM, o homem foi identificado após a corporação tomar conhecimento da publicação. Equipes de policiais investigaram as redes sociais e conseguiram localizá-lo em Doverlândia. Ele foi encaminhado para uma delegacia de polícia civil para os procedimentos legais cabíveis. O nome do suspeito não foi divulgado. A gravação do voto é proibida pela legislação eleitoral porque pode comprometer o sigilo da escolha do eleitor. Para as eleições 2026, o Tribunal Superior Eleitoral, TSE, determina que celulares, câmeras, filmadoras e outros equipamentos capazes de registrar, transmitir ou divulgar o voto não podem ser levados para dentro da cabine de votação. Os aparelhos devem ser desligados e deixados em local indicado pelos mesários. Além da proibição de equipamento na cabine, o artigo 312 do Código Eleitoral estabelece que violar ou tentar violar o sigilo do voto é crime, com pena de até 2 anos de detenção. Olha aí, portanto, aconteceu na cidade de Doverlândia, O eleitor filmou o próprio voto, ele postou nas redes sociais dele e acabou sendo preso em Doverlândia. Deixa eu mandar boa tarde ao nosso ouvinte ouvindo, participando. Cláudio Alves, boa tarde. Obrigado pela audiência, tá bom? Bom voto. Olha, eleições 2026, transporte público será gratuito, Está sendo gratuito nesse dia de votação. Inclusive, a Viviane Bessa tem mais informações, não é isso? Viviane, boa tarde, agora são 4:03.
1: O transporte coletivo será gratuito nos dias de votação das eleições 2026. A medida vale para ônibus urbanos, intermunicipais e metropolitanos, tanto no primeiro turno quanto em eventual segundo turno. O poder público deverá manter uma oferta de veículos compatível com a dos dias úteis. A redução injustificada do serviço habitual poderá configurar crime eleitoral. A Justiça Eleitoral também poderá organizar linhas especiais para atender moradores de áreas rurais distantes dos locais de votação. Pessoas com deficiência ou mobilidade reduzida deverão ter prioridade no uso de veículos adaptados, sempre que houver disponibilidade. O atendimento também deverá alcançar territórios indígenas, comunidades quilombolas e outras comunidades tradicionais. Nesses casos, o deslocamento poderá ser organizado até mesmo entre municípios, quando necessário. Apesar da gratuidade oferecida pelo poder público, candidatos, partidos, federações e coligações continuam proibidos de fornecer condução ou alimentação aos votantes no dia da eleição. Também não será permitido utilizar os veículos disponibilizados para propaganda eleitoral, partidária ou promoção pessoal de agentes públicos. Táxis, aplicativos e veículos particulares continuam permitidos, inclusive para o deslocamento do próprio eleitor e de familiares. As informações são do Tribunal Superior Eleitoral. Reportagem Viviane Bessa.
0: Muito obrigado, Viviane, pelas informações aqui nesta tarde de domingo. É, você ligado acompanhando aqui a Pioneira. E as informações das eleições 2026.

0: Ainda nas eleições 2026, vamos falar de um tema importante que é o saneamento básico, né? E você sabia que apenas 20% dos principais candidatos a governador têm planos abrangentes para o saneamento, né? O que aponta um estudo, não é isso? Bianca Mingotti tem mais informações.
1: Apenas 20% dos principais candidatos aos governos estaduais têm planos abrangentes para o saneamento básico, segundo estudo do Instituto Trata Brasil. O levantamento analisou 62 candidatos com maior probabilidade de serem eleitos ou de disputar o segundo turno e identificou que desses, apenas 13 apresentaram propostas com os quatro eixos considerados pela pesquisa: planejamento e regionalização, investimentos, governança e regulação e metas concretas. Apesar de 87% dos planos mencionarem a universalização do saneamento, apenas 26% estabelecem metas objetivas para ampliar o acesso aos serviços. O levantamento também mostra que o nível de comprometimento dos candidatos não acompanha necessariamente a situação dos indicadores de saneamento nos estados. Um dos exemplos citados pela presidente executiva do Instituto Trata Brasil, Luana Preto, é o Maranhão. O estado teve a menor média de comprometimento entre as 27 unidades da federação, com 1,5. Também apresentou o menor percentual de esgoto tratado do país, de 12,24%. Luana destaca que o comprometimento dos candidatos nas UFs com saneamento básico mais deficitário deveria ser maior.
2: Ou seja, os estados que têm indicadores piores em relação ao saneamento básico deveriam estar mais comprometidos em relação a esse tema. Mas não é isso que a gente identificou em relação ao estudo.
1: Na análise regional, o Nordeste apresentou a maior média de comprometimento dos candidatos, já o Centro-Oeste a menor. No recorte estadual, Pernambuco alcançou a maior média de comprometimento e o Maranhão ficou com a menor. Para Luana Preto, os próximos governos estaduais precisam avançar em políticas como a regionalização dos serviços.
2: É importante, né, que caso não haja regionalização dos serviços de saneamento no estado, que se busque essa regionalização, né, para que municípios grandes e pequenos sejam incluídos nesse processo de universalização.
1: O estudo comparou a média de comprometimento dos planos de governo com indicadores do Sinisa de 2024, como atendimento de água, coleta e tratamento de esgoto e investimento por habitante. A análise considera os planos de governo disponíveis no Tribunal Superior Eleitoral até 15 de setembro e chama atenção para o período de 2027 a 2030, que antecede o prazo de 2033 para a universalização dos serviços de saneamento. Para Luana Preto, os próximos 4 anos devem envolver medidas como a ampliação dos investimentos, fortalecimento da regulação e inclusão de populações vulneráveis e rurais. Reportagem Bianca Mingotti.
0: Muito obrigado, Bianca, pelas informações aqui neste domingo especial 4 de outubro. 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

são 4:11, 16:11, nosso próximo assunto. Vamos falar exatamente, deixa eu mandar um boa tarde aqui ouvindo a gente, o meu motorista Uber, isso mesmo, o Márcio, não é isso? É, o Márcio tá nos acompanhando, né? Tá fazendo as corridas, já foi na zona rural, né? Já veio, já tá na zona urbana. Tá vindo chuva aí, Márcio? Tá mandando aqui vídeos pra gente, né? Obrigado pelo carinho da audiência, meu motorista Uber, sempre acompanhando aqui a programação de Eldorado no 649-9971-5141. Valeu, Márcio, meu motorista Uber, é parceiro aqui da Pioneira Eldorado 91,9. Obrigado pela audiência, tá bom? Olha, vamos falar, já tivemos aqui, né? No, eu destaquei pra você agora há pouco, né? O eleitor aqui em Goiás, na verdade lá em Doverlândia, acabou filmando o próprio voto, postou nas redes sociais e foi preso. Isso é totalmente proibido, inclusive já até dissemos aqui hoje. E agora lá no nosso estado vizinho, Mato Grosso, olha só o que aconteceu: boca de urna e propaganda irregular. Mato Grosso já registrou 14 ocorrências neste domingo, né? Cerca de 14 ocorrências relacionadas a crimes eleitorais foram registradas até o início da tarde deste domingo, dia 4 de outubro, em Mato Grosso. A informação foi confirmada ao site RD News pelo tenente coronel André Dorileu, que esclareceu também que 13 boletins eram sobre boca de urna e um sobre propaganda irregular. De acordo com o tenente, as cidades que já registraram ocorrências são Cuiabá, Alto Paraguai, Denise, Lucas do Rio Verde, Marcelândia, Nova Chavantina, Ribeirão Cascalheira, Rondonópolis e Tangará da Serra. Portanto, muitas irregularidades, na verdade são todos os estados, né? Goiás já tivemos, Mato Grosso também, enfim, São Paulo, Rio de Janeiro, Minas,

Olha só, Câmara Federal. Os deputados federais Fabinho Garcia, lá em Mato Grosso, Juarez Costa, Assis e Fernanda, e a ex-deputada federal Rosa Neide deverão ser vitoriosos nas urnas deste domingo lá em Mato Grosso. Todas as projeções apontam eles como favoritos. O Fábio seria o mais votado pelo União PP, que deve fazer duas vagas. A outra é disputada por Leitão e Virgínia. A Virgínia é a esposa, né? A esposa do ex-governador do Mato Grosso, o goiano Mauro Mendes. Juarez Costa tende a ser reeleito pelo Republicanos, que fará uma vaga. Rosa, com experiência e expectativa de ser a mais votada de todas as candidaturas, podendo superar a 130 mil votos, ficará com a única cadeira a ser conquistada pela Federação PT-PV-PCdoB. E as duas vagas do PL tendem a ser garantidas pelos coronéis PM e já deputados Assis e Fernanda. Pelo PSD, Irajá Lacerda leva vantagem, mas tem o deputado Emanuelzinho na cola. No Podemos, que elegerá um federal, coronel Roveri ganhou força na reta final, mas tem Neri Geller no páreo. Olha, em Brasília, Michele Bolsonaro é hostilizada por eleitora durante votação no DF. Presidente norte-americano Donald Trump evita declarar apoio a Flávio Bolsonaro nas eleições brasileiras. Agora são 16 horas mais 16 minutos. 44. Em 44 minutos será encerrada a votação em Mineiros, em Goiás, no Brasil. Todas as informações para você aqui na sua Pioneira Eldorado. Quem serão os deputados estaduais eleitos em Goiás? Os federais, os dois senadores, o governador. Quem vai ser o presidente da República? Você vai ficar sabendo a partir das 17 horas aqui na sua Pioneira Eldorado. 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Ainda falando lá do Mato Grosso, tem mais prisão, hein? Homem é preso em flagrante por espalhar santinhos de candidatos. Isso aconteceu lá em Sinop, lá no nortão do Mato Grosso. Um homem de 39 anos, ele foi preso em Sinop. Sinop fica a 481 quilômetros de Cuiabá, por espalhar santinhos em vias públicas do município durante a abordagem. Foi localizada uma quantia em dinheiro dentro do veículo que o suspeito utilizava. De acordo com ele, havia sido pagamento pelo trabalho que estava realizando, né? Conforme informado pela Polícia Militar mato-grossense, esta foi a primeira ocorrência de crime eleitoral registrada no município de Sinop. Segundo o boletim de ocorrência, equipes foram acionadas após o recebimento de informações das forças de inteligência da Polícia Federal, vindas de denúncias sobre um veículo que estaria sendo utilizado para derramamento de material de campanha pela cidade. Isso também é proibido, né? Derramar santinhos nas ruas. Agora até bem menos, né? Mais antigamente, alguns anos atrás, não sei se você se lembra, né? Quando você acordava no domingo, todas as ruas da cidade espalhada, santinhos de todos os candidatos, né? Deputados federais, estaduais, senadores, governadores, presidente da República, principalmente quando era campanha, né? Você deve se lembrar quando existia, quando era para campanha a nível municipal, né? Do prefeito e também de vereadores, mas é interminentemente proibido e por isso esse eleitor lá no Sinop, em Sinop, no Mato Grosso, foi preso.

são 4:19, 16:19 aqui na sua Pioneira Eldorado, direto aqui do setor Crovinel, estúdio Helena Paniago. Olha, o TSE registra 1,3 milhão de justificativas eleitorais desde o início da votação neste domingo. É, são muitas justificativas, mas esse número deve aumentar, né? Mais de 1 milhão e 300 mil pessoas estão, né? Ou seja, justificaram.

0: São 4h20. Eu volto em seguida com mais informações. E a partir das 17 horas, já os primeiros números para o governo em Goiás. A presidência da República, os senadores, deputados estaduais e também federais. Aqui, Carlos André, às 17. Eu recebo aqui a companhia do Gilmar Silva para a gente realmente passar para você todas essas informações. Quem serão os vitoriosos, né? Segundo turno. Enfim, tudo para você aqui na sua pioneira Eldorado 91,9. Agora são 4h20.
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são 16 horas 45 minutos. Muita música e muitas informações para você das eleições 2026. Aqui 4h46, agora 14, faltando para 5.

14, faltando 14 minutos para as 17 horas para finalizar. O prazo da votação começou às 8, vai até agora às 17, horário oficial de Brasília. Um Brasil histórico, um domingo histórico para a nação brasileira. Em instantes, aqui na Pioneira Eldorado, Gilmar Silva. Informando você, resultados aqui do Sudoeste Goiano, Goiás no Brasil. Presidência da República, deputados federais, estaduais, senadores, governador. E olha uma previsão de chuva, né? Já para esse domingo, alguns bairros aqui de Mineiros já está chovendo, né? Temos informações. Hoje será comparativo, bem parecido com ontem, né? Sol com aumento de nuvens e pancadas de chuva agora à tarde e também à noite. Probabilidade de chuva em 81%. 81% de chances de chuva. 5,6 milímetros para este domingo, 4 de outubro. Agora são 4 horas 47 minutos. 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Agora são 4 horas 49 minutos. Quatro e quarenta e nove, 11 faltando para 5 para as 17.

0: Muito bem, agora são 17 horas em ponto. Ótima tarde pra você, tarde de domingão, né? Daqui a pouquinho, início de noite aí desse domingo tão especial. Esse domingo movimentado aí pelo Brasil afora, domingo de eleição, a eleição 2026, a eleição geral, aí onde nesse domingo você acompanhou, você votou e você ficou sabendo das informações, né? Um momento muito importante a partir de agora aqui na sua 91,9 FM. A rádio que está sempre ao seu lado desde 1979. Olha, diretamente aqui do estúdio Helena Paniago, Gilmar Silva te fazendo companhia a partir de agora na nossa cobertura das eleições 2026. 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Olha, agora começando um momento importantíssimo, né? Não deixando de lado aí a importância desse dia, mas esse momento agora, com certeza, chega aí o ápice da nossa cobertura das eleições 2026. Depois de um dia inteiro aí acompanhando a movimentação dos eleitores, os locais de votação, né? Tudo aquilo que marcou este domingo aí de eleição, chegamos agora à etapa que desperta a atenção de todo o país, né? A apuração dos votos. É hora de acompanhar com responsabilidade e informação. É a abertura das urnas e a divulgação aí dos resultados. E aqui pela Rádio Eldorado 91,9 FM. Olha, você não perde nenhum detalhe, viu? Vamos acompanhar os números, as atualizações da Justiça Eleitoral e, à medida aí que os resultados forem sendo divulgados oficialmente, levar tudo até você com muita informação e, acima de tudo, credibilidade. Olha, quem votou agora quer saber qual foi a escolha das urnas, né? Quem está na frente, como está a votação em Goiás e como os votos de mineiros e de toda a nossa região estão sendo desenhados. Então, a partir de agora, a Rádio Dourado no ar, sempre ao seu lado, acompanhando em tempo real este momento decisivo das eleições, que é a apuração dos votos, de acordo aí com o cronograma do TSE, né, do Tribunal Superior Eleitoral. A partir de agora, às 17 horas, começa em todo o Brasil o encerramento aí da votação. Aqueles que estão dentro aí dos recintos para votar vão votar. Aqueles que não conseguiram chegar a tempo aí antes das 17 horas, os portões fecham às 17 horas, então já está encerrado. Quem está lá dentro vai votar, ainda dá tempo. Agora, quem não chegou até o portão nesse horário já não consegue mais, já está encerrado, né? Então vamos lá para a nossa cobertura de apuração dos votos a partir de agora. A nossa equipe já toda atenta, os nossos repórteres já em vários pontos também da cidade para trazer as informações do que está acontecendo em tempo real aqui na cidade de Mineiros, e a gente acompanhando nos principais meios de comunicação aqui através da internet, né? Os principais meios de informação relacionados aí à votação desse domingo, e a gente vai acompanhar a partir de agora em tempo real aqui pela sua 91,9 FM, a rádio que está sempre ao seu lado desde 1979, a rádio que está sempre ao seu lado desde 1979, há 47 anos, hein? 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Olha, já olhando aqui também nos nossos meios de informação, de comunicação, lembrando aí que falando em comunicação, temos o WhatsApp, tá? O WhatsApp está aberto à sua participação para você interagir aqui no programa 36720322. Pode enviar a sua mensagem aí para você tiver esclarecer alguma dúvida, tiver alguma opinião, tiver alguma sugestão, pode estar enviando pra gente aí no WhatsApp, tá? O 36720322 é o WhatsApp aqui da Rádio Eldorado, de preferência aquela mensagem de texto bacana, porque devido ao programa ser ao vivo aqui, a gente tá acompanhando as informações, aí fica difícil tá ouvindo o áudio ali para depois a gente colocar no ar, tá? Então tá aberto aí para você ficar à vontade de participar conosco da cobertura das eleições 2026, a apuração dos votos em todo o Brasil, e a gente já começa a acompanhar então aqui os principais sites voltados para essa finalidade, que é trazer essa informação para toda a comunidade mineirense através aqui da 91,9 FM. Hoje, né, conforme a gente já vai analisando aqui e apurando a situação de como que foi esse domingo de votação, muita gente, né, saiu de casa cedinho, muita gente deixou ali pro horário do almoço, né, mas enfim, em todos os momentos, muitas pessoas ali nos locais de votação, muitas filas, mas pelo que a gente pôde acompanhar, essa votação ocorreu de maneira tranquila, maneira fluida, né? Muita gente ali votando, mas não, parece que não teve ali momentos de dificuldade na votação, o que fez com que as filas ali se desdobrasse rapidamente devido à fluidez na votação. Então foi um domingo praticamente que tranquilo aqui na cidade de Mineiros, na nossa região, nesse domingão de votação. Olha, agora são 17 horas e 7 minutos. Rápido intervalo comercial, já eu volto, já trazendo mais detalhes da cobertura das eleições 2026 aqui pela sua 91,9 FM, apuração dos votos em todo o país. 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

0: Agora são 17 horas e 23 minutos. Rádio Eldorado na cobertura das eleições 2026, trazendo as informações para você. Como anunciado agora há pouco, né? De acordo com o cronograma do TSE, as eleições, a votação já encerrada aí às 17 horas. A gente fala o seguinte: como já vem anunciando há muito tempo aí as informações, aqueles que estão na fila, né, mesmo com o portão fechado, eles terão o direito de votar, né? O pessoal lá dos mesários vão organizar as senhas para aqueles que estão na fila, depois do portão fechado, poderem exercer o seu direito como cidadão, que é o voto. Aqueles que chegaram atrasado, não conseguiram adentrar ali no portão encerrado, aí sim fica para a próxima oportunidade, vai ter que justificar depois o voto, porque já não é mais permitido. E agora vamos com informações. O Carlos André está em algum ponto da cidade para trazer informações para a gente. Carlos André, seja bem-vindo, boa tarde.
1: Olá, Gilmar Silva, tudo bem? Boa tarde a você, a todos os nossos ouvintes acompanhando a apuração das eleições 2026. Claro, né, já finalizada a votação, começou às 8, foi até às 17 horas, pelo horário oficial de Brasília. Aqui, Carlos André, estou direto aqui do comitê da candidata a deputada estadual aqui pela cidade de Mineiros, a Ana Paula Rezende. Somente alguns simpatizantes, algumas pessoas que apoiam, né, a candidata aqui à primeira-dama de Mineiros chegaram aqui em seu comitê. Ela ainda não chegou, né, estamos aguardando. Nós vamos passar também no comitê do outro candidato, doutor Lorival Lobo, e também o Cracktel no comitê da candidata, a outra candidata a deputada estadual aqui por Mineiros, candidata à reeleição, Rosângela Rezende. Claro que o espaço ele é aberto, ele é democrático a todos os três candidatos, portanto, que são, né, aqui da cidade, residentes na cidade de Mineiros. Portanto, algumas pessoas ainda estão chegando, o movimento ainda é pequeno, fraco aqui no comitê da candidata a deputada estadual, portanto, a Rosângela Rezende. 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Portanto, Carlos André, estou aqui aguardando a presença da primeira-dama aqui de Mineiros, a candidata a deputada estadual, a Ana Paula Rezende, também acompanhada do prefeito Aliomar Rezende, até para saber dela expectativa, né? Como é que foi na visão dela as eleições, transcorreram normalmente, né? Enfim, transcorreu normalmente aqui, né? Para a candidatura dela em Mineiros, na região, né? A gente sabe que ela trabalhou não só em Mineiros, mas cidades vizinhas, né? Como Portelândia, Perolândia, Chapadão do Céu, Santa Rita do Araguaia, Jataí, Iporá, né? A gente sabe que a candidata também, além de Mineiros, teve uma presença forte nestas cidades aqui do sudoeste goiano e também em outras regiões aqui do estado de Goiás, né? Pra gente saber dela, expectativa também agora de resultado e se ela pensa, claro, né, positivamente em vencer as eleições e representar o nosso sudoeste goiano, mineiros, lá na Assembleia Legislativa. Mas por isso, para isso, estamos aqui aguardando, portanto, a presença. Estou aqui, né, no comitê da candidata a deputada estadual, Ana Paula Rezende. Eu volto a qualquer momento. Forte abraço para você, Gilmar Silva, aos amigos que acompanham as eleições, a cobertura das eleições 2026 aqui na Pioneira Eldorado.
0: Muito bem, obrigado, Carlos André, pelas informações. Carlos André, então, trazendo informações diretamente, né, lá do comitê da candidata a deputada estadual, Ana Paula do Aleomar, né? E daqui a pouquinho o Cracktel vai trazer informações pra gente também, de outro comitê, né, dos demais candidatos, vai estar trazendo informações pra gente, como que tá a movimentação, se o pessoal já chegou por lá. E a gente vai acompanhando aqui os principais sites e vão trazer as informações da apuração dos votos. Já começaram a trazer essas informações pra gente, né? A apuração dos votos agora já em andamento, já aparecendo por aqui. Assim que tiver mais desenvolvida a apuração, né? Porque tá bem no início, né? Agora que tá 1,97% aí da apuração, então não tem como a gente estar trazendo aqui esses dados para você. Daqui a pouquinho, ao que tiver um pouquinho mais avançada essa apuração dos votos, né? Os números um pouquinho à frente aí, a gente já começa a trazer os detalhes. Quem tá na frente, né? Quem tá liderando e quem tá liderando também de acordo com os estados. A gente vai trazer todas as informações para você. E não só para presidente, né, gente? Tem também aí governador, tem a questão dos senadores. Esse ano, essa eleição, você teve aí a possibilidade de votar para 2 candidatos a senadores. Temos também a questão dos deputados estaduais e federais. Depois você vai ficar sabendo tudo aqui na sua 91,9 FM, a rádio que está sempre ao seu lado desde 1979. É a Pioneira de Mineiros. Agora são 17:30. 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

0: Essa é pra casar, viu?
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0: Muito bem, agora são 17 horas e 39 minutos. Excelente. Finalzinho de tarde pra você, né? Daqui a pouco, início de noite, de domingo, 4 de outubro, ano 2026. Ano de eleições no Brasil. Um domingo bastante movimentado, né? Pessoal. Exercendo aí o seu direito, o seu dever como cidadão, escolher os próximos governantes. E agora já chegamos nessa fase aqui de apuração dos votos. Olha, já dando uma olhada aqui, mas antes já de buscar aqui os sites das informações que vai trazer pra gente os dados, os números até o momento dessa apuração, início da apuração, né? Pra todo o país aí, pra deputado federal, estadual, senador, também governador e presidente. Eu vou pegar aqui o Boa Noite da Franciele Feldkischer, que acabou de chegar por aqui também, que vai estar nos auxiliando aqui, também trazendo informações para você, amigo ouvinte aqui da Rádio Eldorado. Franciele, seja bem-vinda, boa noite.
1: Boa noite, Gilmar, boa noite a todos os ouvintes, é isso mesmo, vamos estar aí trazendo informações, sempre estar atualizando aí, né, porque a expectativa tá muito grande.
0: Exatamente, Franciele, que você achou desse dia, desse domingo, né, movimentado, tanto pra gente aqui na questão de votar, mas também como na parte profissional para trabalhar, para levar as informações. Que você achou? Foi tranquilo? Teve alguma coisa ali que te deixou tensa, alguma coisa que te deixou preocupado? Tem uma coisa que você teve ali um momento ali de ficar mais questionar a situação ali, se estava certo ou se não, o que você achou? Foi tranquilo esse domingo, hein, Franciele?
1: Um domingo bem tranquilo, Gilmar, mas embora tenha aquelas situações que a gente sempre, né, se questiona e tal, e existe sim essa preocupação da gente esperar
0: de levar o certo, né, pros ouvintes, né?
1: Isso.
0: Mas eu tô perguntando isso pra você, Franciele, porque assim, é pra gente passar a sensação pro ouvinte, porque não é só o ouvinte que tem dúvidas,
1: sim,
0: né? Quando chega esse momento pelo espaço de tempo que tem de uma eleição a outra. Então pra gente sempre vai surgir uma coisa ali que caiu no esquecimento. A gente tem que estar relembrando, né? Então eu queria só ressaltando isso, porque hoje você teve no programa da manhã, aqui de frente à bancada, de frente à mesa, né?
1: Isso.
0: Apresentou a programação durante a manhã. Estou te perguntando, é para deixar essa questão para o ouvinte saber que a gente também tem dúvidas aqui, né? Além de ser essa parte do profissional de levar a notícia, a gente também tem a parte lá de lá votar e sempre tem aquele momento que a gente depara com situações. Estou te perguntando. Agora vamos aqui para as apurações. Deixa eu dar uma olhada aqui, ó. Agora já bem no início mesmo, para presidente da República, para presidente, eu dando uma olhada aqui, já 4,97% aí das urnas apuradas, ou seja, tá bem no início mesmo, né? 4,97%. Até o momento, o candidato Flávio Bolsonaro do PL, ele está na frente aí com 50,31% dos votos. Em segundo tá o candidato Lula do PT com 41,24%. Então, aproximadamente 600 mil votos na frente ali, o Flávio, né? Nesse início de votação. Em terceiro lugar, tá o Augusto Cury, do Avante, né? Ele aparece na terceira colocação com 3,03% dos votos. Em quarto lugar, tá aparecendo o candidato Ronaldo Caiado, do PSD. Ronaldo Caiado, que é aqui do estado de Goiás, né? Ele aparece na quarta colocação com 2,41%. Em quinto, o Renan Santos, bem próximo do Ronaldo, com 2,38% dos votos. O Zema que até o momento está bem distante aí dos outros, né? O Zema está em sexto com 0,34%. Lembrando que agora que chegou aí a marca de 0,50% dos votos apurados. Então falta muita coisa ainda. Franciele, você já consegue me passar aí, dar uma olhada na questão aí dos estados para governo, para os demais cargos, senadores, deputado federal, estadual? Você tem como olhar aí? Enquanto isso, eu procuro a outra sessão aqui.
1: Tá, eu vou atualizando aqui e já vou passando informação assim que aparecer, tá bom?
0: Então, enquanto isso, já consegui acesso aqui à questão do para governo aqui no estado de Goiás. Nesse momento, a apuração chegando aí a 2,14%. 2,14% dos votos apurados aqui para o estado de Goiás. Né? No momento, o candidato Daniel Vilela, do MDB, aparecendo aí na primeira colocação, com 50,40% dos votos. Em segundo lugar, está o Wilder Moraes, do PL, com 23,83%. Em terceiro lugar, está o Luiz César Bueno, do PT, com 9,90% dos votos. Em quarto, aparecendo o candidato Marconi Perillo, do PSDB, com 9,37%. E em quinto, né? Em quinto, a Luciana Amorim. Ela é do UP. Ela está aparecendo na quinta colocação com 0,46% aí dos votos apurados. Até o momento, já foram aí 2,14% aí das urnas apuradas para governo aí do estado de Goiás. Agora são 17 horas e 45 minutos. Voltando, atualizando aqui a apuração para presidente, né? 6% aí das urnas apuradas. Isso corresponde aí o seguinte: até o momento, o candidato Flávio Bolsonaro aparece na frente ainda com 50,51%. O candidato Lula, do PT, com 41,08% na segunda colocação. Em terceiro, Augusto Cury. E em quarto, o candidato Ronaldo Caiado. Essa é a colocação até o momento aí com 6% das urnas apuradas aí nesse início de apuração, né? Agora são 17 horas e 45 minutos. Enquanto a Franciele ajeita ali, eu quero lembrar para você que a nossa apuração tem aqui a parceria, né? 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Muito bem, agora são 17 horas e 47 minutos. Apuração dos votos, Rádio Eldorado, a pioneira de Mineiros, trazendo todas as informações para você, acompanhando em tempo real, né? Vai saindo aqui a apuração das urnas, a gente vai acompanhando de momento a momento, né? O ritmo das apurações aqui em todo o Brasil. Daqui a pouquinho a gente já trouxe aqui para você a apuração para presidente, para governador. Daqui a pouquinho a gente vai começar a trazer também para governo aí do demais estados, né? Principalmente os estados aqui próximos da gente, Mato Grosso, Mato Grosso do Sul. E a gente vai começar a trazer para você já já as informações desses primeiros momentos de apuração dessa cobertura das eleições 2026 aqui pela sua 91,9 FM. Rápido intervalo comercial, já já a gente volta com mais informações para você.

são 17:54. Daqui a pouquinho, início de noite, já, né? Domingão. Vamos com informações, conversar aqui com o Carlos André, né? Que tá dando um giro aí pela cidade.

0: eu voltei e passei de novo no comitê da candidata a deputada estadual, primeira-dama Ana Paula Rezende. Ela ainda não chegou, ela ainda não está, somente algumas pessoas, né, que trabalharam para ela durante a campanha, alguns eleitores, simpatizantes marcam presença neste momento. Eu agora há pouco passei também no do candidato a deputado estadual, doutor Lorival Lobo, o comitê do doutor Lorival Lobo, ele também não estava, apenas poucas pessoas lá, mas ele está aberto. Passei também ali na Avenida Antônio Carlos Paniago, ali na rotatória da Índia, onde fica bem na esquina, o comitê da candidata à reeleição, a deputada estadual Rosângela Rezende. Ele está fechado, ou seja, não consegui localizar ainda os três candidatos, mas a gente está tentando, enviamos áudio, né, para os três candidatos, tanto o doutor Lorival, a Ana Paula Rezende, também a Rosângela Rezende, para que eles, né, possam, né, não estão presentes, mas os eleitores querem ouvir eles, né, o como que viram, enfim, expectativa desta eleição, né, enviamos áudio a eles com a pergunta via WhatsApp para que eles possam enviar o áudio, responder de volta e a gente possa mandar no ar aí para vocês, tá bom? Para todos possam ouvir, aquele eleitor do doutor Lorival, né, o eleitor da Rosângela, o eleitor da Ana Paula, claro, assim que eles nos responderem, nós vamos enviar em primeira mão no ar, aqui na Pioneira Eldorado 91,9, tá bom? 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Continuamos percorrendo aqui os bairros, o centro da cidade de Mineiros, claro, também, né, ouvindo as pessoas e, claro, levando as informações dessas apurações importantes aqui no nosso estado de Goiás e também a nível de Brasil, né? E como você disse aí, né, a apuração, ela começou, na verdade, ela começou por volta das 17 horas e 20 minutos. Isso mesmo, já atualizando nesse momento, são 17h57. O candidato, 7% das urnas apuradas, falta 93, apenas no comecinho. O Flávio Bolsonaro, do PL, tem 50,69% dos votos. 4.125.278 votos contra do segundo colocado Lula, com 40,95% dos votos. Isso representa 3.333.030 votos. Portanto, essa disputa aí entre esses dois principais candidatos, né? O Flávio Bolsonaro e o candidato Lula.
1: Muito bem, Carlos André, obrigado pelas informações, Carlos André. Assim que tiver mais detalhes, né, algum ponto da cidade, pode ficar à vontade para interagir aqui com a gente, atualizando aí as informações que o Carlos André acabou de falar para a gente aqui, ó. Agora já são 10,92% das urnas apuradas aí para presidente, né, e o candidato Flávio Bolsonaro, do PL, aparece com 51,09%, o candidato Lula, do PT, na segunda colocação, com 40,67%. Então, uma diferença já bem considerável, por mais que seja o início aí das apurações, né? A diferença aí de mais de 1 milhão de votos até o momento, né? 51,09% contra 40,67% do segundo colocado, Lula. Terceiro colocado, aparece o Augusto Cury, do Avante, com 2,98%. O candidato Ronaldo Caiado, do PSD, aparecendo em quarto colocado com 2,40%. O Renan Santos, em quinto, com 2,30%. Aparecendo em sexto, o Zema, né, com 0,31%. Isso até o momento com 10,92% das urnas apuradas nesse início aí de noite de domingo. Vamos dar uma olhada para ir para o estado, para governador, aqui para o estado de Goiás. A gente atualizando aqui a página, trazendo para você a seguinte informação. Vamos lá. Olha, para o estado de Goiás, até o momento, já foram apuradas em porcentagem aí, 8,09% das urnas apuradas. O candidato Daniel Vilela, do MDB, aparecendo na primeira colocação com 56,49%. Em segundo está o candidato Wilder Moraes, do PL, com 24,84%. Luiz César Bueno, do PT, em terceiro, com 9,23%. E o candidato Marconi Perillo, do PSDB, aparecendo na quarta colocação com 8,98%. Isso até o momento de 8,0%.

0: 0,9% das urnas apuradas para governo do estado. Daqui a pouquinho, assim que o TSE liberar as informações aqui para os sites, que a gente está pegando as informações, né? A gente vai apurar para você também a questão aí para... Ah, começou a apuração também para Senado. Olha, Senado, Franciele, você consegue trazer as informações para a gente, Franciele?
1: Aqui ainda está atualizando, Gilmar.
0: Certo, então deixa eu trazer aqui, que eu busquei outro site aqui, esse aqui já vai trazer. Olha, para Senado, 9,02% das urnas apuradas. Lembrando que para Senado aí, esse ano, são duas vagas, né? Segundo aqui, até o momento, 9,02% de urnas apuradas, o candidato Gustavo Gaia, ele é do PL, aparecendo aí em primeiro, com 26,96%. Na segunda colocação, a candidata Gracinha Caiado, ela é do União, né? Ela aparecendo com 19,95%. O doutor Zacarias Calil em terceiro com 15,60%. O Oséias Varão em quarto com 11,21%. E o Vanderlan Cardoso com 8,35%, né? Lembrando que o Vanderlan é do PSD, o Oséias Varão do PL e o Zacarias Calil é do MDB. Então, até o momento, esses são os dados na apuração dos votos para Senado aqui para o estado de Goiás, com 9,02% das urnas apuradas. Vamos dar uma olhada aqui para deputado federal. Daqui a pouquinho a gente vai ter essas informações. Vamos lá, então. Daqui a pouquinho a gente vai atualizar para deputado federal, né? Deputado estadual também. Lembrando que deputados estaduais, 41 deputados estaduais serão eleitos em Goiás, né? Federal são quantos, hein? Deixa eu dar uma olhada aqui que agora não me lembro.
1: 513?
0: Não, federal é só no Goiás. 17. 17, tá aqui a informação. Serão eleitos 17 deputados federais aqui representando o estado de Goiás, né? E para estadual, o estadual são 41, tá? Então daqui a pouquinho a gente já traz aqui para deputados, são muitos candidatos, né? Fica difícil a gente estar colocando aqui em porcentagem, né? E a posição que estão aparecendo. Mas daqui a pouco, quando tiver já bem adiantada a apuração, a gente traz aqui pelo menos os 10 primeiros aí, né? Os 5, né, Franciele? O que a gente achar que for mais ágil aqui pra gente trabalhar. Agora são 18 horas e 2 minutos, agora sim, início de noite, domingo. Para você que tá acompanhando aqui a Rádio Eldorado, a gente agradece pelo carinho da sua sintonia. Para você que tá aí na sua casa, já depois desse dia, movimentado, esse domingo de muitas expectativas, né? E para dar aquela refrescada, agora no início da noite ainda caiu uma chuvinha bacana, se eu não me engano ainda tá caindo, tô aqui no estúdio, não tô percebendo, mas eu acho que ainda tá caindo uma chuvinha. Temperatura aqui no nosso player tá acusando que tá marcando 25 graus, então provavelmente deve estar caindo uma chuvinha assim para dar uma refrescada aí nesse início de noite. Tem muita gente só aguardando essa apuração dos votos e a gente agradece a você que tá acompanhando aqui pela Rádio Eldorado, é a 91,9 FM, a rádio que está sempre ao seu lado desde 1979, há 47 anos, hein? E o boa noite aqui, um abraço. Deixa eu mandar um boa noite pro pessoal que tá interagindo aqui, falando que tá curtindo a programação. Quero mandar um boa noite aqui pro Lindomar Oliveira, aqui do setor Cruvinel, ele participando conosco, deixando aqui um boa noite. Abração para você, tá bom, Lindomar Oliveira? Obrigado aí pelo carinho da sintonia. 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
0: Muito bem, olha, daqui a pouquinho a gente volta a atualizar a apuração dos votos. Por enquanto ficou aqui, tá parado ali nessa margem de 10%, né? 10,92%. Daqui a pouquinho, assim que tiver a atualização, a gente volta trazendo informações para você ficar por dentro aí, em tempo real, de como que estão as apurações aí em todo o Brasil. 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

0: 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Agora são 18 horas e 18 minutos. Excelente início de noite para você de domingão, né? 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Olha, atualizando aqui os dados, né? A apuração das urnas até o momento, 17, isso para presidente, tá? Até o momento, 17,22% das urnas apuradas. E os números mostram que o candidato Flávio Bolsonaro, do PL, segue na frente com 51,22% aí das intenções dos votos até o momento, né? Os votos apurados, de 17,22%. O candidato Lula, do PT, na segunda colocação com 40,66%. Em terceiro lugar, na terceira colocação, o candidato Augusto Cury, do Avante, aparece com 2,95%. O Ronaldo Caiado, do PSD, aparece na quarta colocação com 2,37%. E o Renan Santos, na quinta colocação, com 2,27%. Já para governo, dando uma olhada aqui para o governo do estado de Goiás, temos até o momento aí das urnas apuradas um total de, 22,12% das urnas apuradas para governador, para governo do estado de Goiás. O candidato Daniel Vilela, do MDB, aparecendo aí na primeira colocação com 57,30%. Na segunda colocação, o candidato Wilder Moraes, do PL, com 23,76%. O candidato Marconi Perillo, né, do PSDB, subindo aí de posição. Ele que estava na quarta colocação, foi para terceiro e aparece agora com 9,43%. O Luiz César Bueno, né, que perdeu aí a terceira colocação, em quarto ele aparece com 9,12% das urnas apuradas até o momento, hein, de 22,12% aí das urnas apuradas. Esses são os resultados até o momento aí para governo do estado. Vamos dar uma olhada aqui para Senado, né? O Senado, temos aí os candidatos que aparecem na seguinte colocação, em 22,12% aí das urnas apuradas. O candidato Gustavo Gayer, do PL, aparece na primeira colocação, lembrando que para o estado são duas vagas, né? São duas vagas aí para Senado. Gustavo Gayer aparece aí em primeiro com 26,45%. Gracinha Caiado, do União, ela aparece na segunda colocação com 20,47%. O doutor Zacarias Calil, do MDB, aparecendo em terceiro com 15,39%. O Oséias Varão aparecendo em quarto com 11,02%. E em quinto, o Vanderlan Cardoso, do PSD, com 8,64%. Lembrando que o Oséias Varão também é do mesmo partido aí do Gustavo Gaia, né? O PL. Muito bem, agora são 18 horas e 21 minutos. Vamos dar mais uma passada aqui agora. A questão aí dos candidatos a deputados. Aliás, governo de outros estados. Deixa eu dar uma olhada aqui no Mato Grosso. Olha, no Mato Grosso, estava dando uma olhada aqui. Está aparecendo da seguinte forma. Olha, no Mato Grosso, o Eduardo Riedel, ele é do Progressistas, já com 67,97% das urnas apuradas, bem adiantado aí no Mato Grosso, né? O Eduardo Riedel, ele aparece com 67,13%, enquanto com o segundo colocado, o Fábio Tradi, ele é do PT, com 23,11%. No Mato Grosso do Sul, já com 43,94% das urnas apuradas, O candidato Otaviano Piveta, ele é do Republicanos, ele aparece na primeira colocação com 60,14%. Na segunda colocação, o Wellington Fagundes, do PL, aparecendo com 22,64% aí até o momento, de 43,94% aí das urnas apuradas, isso para o Mato Grosso. Vamos dar uma olhada aqui agora no Distrito Federal. Lá no Distrito Federal, quem busca aí a vaga, a cadeira de governo lá do estado, do distrito, aliás, no Distrito Federal, é a Celina Leão. Ela é do Progressistas, né? Ela aparece, ao momento agora, 86,63% das urnas apuradas, ela aparece com 49,71% aí. dos votos. O segundo colocado é o Leandro Graz. Ele é do PT, aparece com 34,63% aí da intenção dos votos, né? Isso com 86,63% aí das urnas apuradas lá pro Distrito Federal. Vamos seguindo aqui, vamos dar uma olhada lá na situação. Vamos dar uma olhada agora no sul do país, né? Vamos dar uma olhada aqui no sul do país, a situação lá, como que vai estar daqui a pouquinho. Se eu só voltar aqui o site, a gente vai atualizar, a gente vai atualizando aqui, vai mostrando as informações, enquanto a gente sai aqui e o negócio não volta mais. Mas deixa eu tentar organizar novamente aqui. Franciele Feldkischer, enquanto eu busco as informações aqui, o que você pode estar passando pra gente aí até o momento, Franciele? Pronto.
1: Vamos falar do Senado, Gilmar?
0: Bora.
1: Olha, as sessões apuradas, 26,41%. Quem está na frente é o Gustavo Gayer, com 26,29%. Em segundo colocado, a Gracinha Caiado, com 20,65%. Terceiro colocado, Dr. Zacarias Calil, com 15,40%. Quarto colocado, Oséias Varão, com 10,99%.
0: Lembrando que para o estado de Goiás, né, o Brasil também, esse ano, a eleição desse ano, são duas vagas para Senado, né? São duas vagas para Senado. Então, se a apuração terminasse agora, tivesse terminado agora, os dois senadores seriam, então, o Gustavo Gaia e a Gracinha Caiado. Tá certo, então. Agora são 18 horas e 24 minutos. Até o momento agora. Quanto por cento aqui de urnas apuradas? Vamos dar uma olhada? Vamos atualizar? 28,35%, né? Para governo aí do estado de Goiás. Daniel Vilela na frente, com 57,39% dos votos. Ele é do MDB. Na segunda colocação, Wilder Moraes, do PL, com 23,51% dos votos. Marconi Perillo em terceiro, do PSDB, com 9,56%. O Luiz César Bueno, do PT, na quarta colocação, com 9,19%. Vamos dar uma olhada aqui agora para presidente, né? Vamos dar uma olhadinha aqui como que tá a situação aí da apuração dos votos até o momento para presidente. A gente tem a seguinte situação. 24,45% aí das urnas apuradas. O candidato Flávio Bolsonaro, do PL, aparece na frente com 50,94%. O candidato Lula, né, do PT, aparece aí com 40,97%. Em terceiro, o Augusto Cury, né, do Avante, aparecendo. Rapaz, mas travou de novo o negócio, hein? Agora sim, o Augusto Cury aparecendo com 2,94% aí dos votos, e o Ronaldo Caiado na quarta colocação com 2,37%. O Caiado é do PSD e o Augusto Cury do Avante. Até o momento, urnas apuradas, num total de 24,45% aí das urnas apuradas, isso para presidente. Muito bem, agora são 18 horas e 26 minutos. Deixa eu mandar uma boa noite aqui, o pessoal que tá acompanhando aqui a programação. Deixa eu mandar aqui uma boa noite pro Júlio Carlos. Ele participando aqui, inclusive, mandou um áudio pra gente, tá trabalhando e acompanhando, né? Ô, Júlio, como é que tá por aí? Como é que você tá nesse início de noite, domingão? A chuvinha caiu por aí. Bom trabalho pra você, Júlio.
2: Ô, meu amigo, boa noite. Tava aqui na 40, trabalhando aqui na Caiapó. Segurança, é o Júlio. A chuva que Deus manda.
0: É o Júlio, acompanhando aqui a apuração dos votos. Júlio, bom trabalho pra você, tá? Tudo de bom, obrigado aí pela sua participação. Deixa eu mandar um abraço também, dizendo, Gilmar Silva, boa noite. Aqui é o Gabriel, ouvindo vocês aqui de Lisboa, Portugal. Manda um abraço pra minha avó, a Maria Leni. Também pro meu avô, o Josino, e o meu tio Sérgio. Estão ouvindo vocês lá no bairro popular. Abração então pra todos os familiares aí do nosso amigo Gabriel, curtindo pela internet lá em Lisboa. Eu mandar aqui, não, vamos voltar aqui nas apurações, né? Atualizadas aqui as urnas. Olha, 33,32% aí para governo, tá? Daniel Vilela, do MDB, 57,44%. Wilder Moraes, 23,55%. Marconi Perillo, 9,39%. E o Luiz César Bueno com 9,23%. 10%. Daqui a pouquinho a gente volta aqui então, trazendo mais informações, mais atualizações das apurações aí das urnas desse domingão de eleição. 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Agora são 18 horas e 28 minutos.

são 18h43. De volta por aqui, né? Com a apuração dos votos. 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A gente acompanhando por aqui as informações e já passando para você o seguinte: já tem governador eleito, hein? Já tem governador eleito e é no Mato Grosso do Sul. Olha, o matematicamente, né? Já não tem chance aí do segundo colocado alcançar aí o Eduardo Riedel. Ele é do PP. Até o momento, 88,31% aí dos votos apurados. Ele aparece aí como governador eleito, né? Matematicamente já definido, com 67,37%, né, na primeira colocação. Então, uma diferença bastante expressiva, né? Aí de votos, o Eduardo Riedel na frente, governador eleito do Mato Grosso do Sul. Então tem, já tem. E temos também, agora há pouco eu estava olhando aqui, já tem também cadeiras sendo ocupadas aí para Senado, tá? Daqui a pouquinho a gente vai trazer quem que já são aí os senadores já considerados eleitos. É, vamos. É, agora aqui para governo, para o governo de Goiás. Para governo de Goiás, temos aqui, ó, nesse momento a apuração dos votos chegando a 55,11%. O candidato Daniel Vilela aparecendo na frente com 58,8%. Ele é do MDB na segunda colocação. O Wilder Moraes, do PL, com 23,08%. Isso até o momento com 55,11% aí das urnas apuradas. O Luiz César Bueno, novamente na terceira colocação, né? Luiz César Bueno do PT ultrapassa aí o Marconi Perillo e assume a terceira colocação. Marconi Perillo na quarta colocação com 8,97%. Olha, para presidente, a gente atualizando aqui para presidente, até o momento, indicando aqui o seguinte, né, que 41,57% dos votos apurados, o Flávio Bolsonaro na frente, o Flávio Bolsonaro do PL, com 50,41%, na segunda colocação aparece o Lula do PT, com 41,44%, o Augusto Cury na terceira colocação, do Avante, com 2,95%. Ronaldo Caiado, do PSD, na quarta colocação, com 2,39%. A gente estava dando uma olhada aqui na questão dos deputados, né? Deputado federal, que tem para Goiás 17 candidatos aí serão eleitos. E para deputado estadual, 41 serão eleitos, né? A gente não conseguiu ainda a ordem certinha de quem está ocupando aí essa ordem de quem está nessas primeiras colocações, nos 17 e nos 41 aí. É, a gente não tem ainda, devido à forma como foi colocada aqui a porcentagem, não tem como a gente fazer a contagem aqui para saber quem está nessas posições, né? Mas a gente vai acompanhando e trazendo já para você quem serão aí os candidatos, tanto para deputado estadual quanto para deputado federal, que serão eleitos já, tá? Já bastante adiantada aí a apuração aqui para Goiás, né? Com 55,39% aí dos votos apurados. Vamos lá, vamos dar mais uma olhadinha por aqui, se já teve mais algum estado aí que teve definição para governo. Deixa eu dar uma olhada, por enquanto não, né? Por enquanto só o Mato Grosso do Sul, que já tem aí o seu governador já definido. Eu puxei agora há pouco aqui, foi a questão aí dos candidatos a Senado, né? Que já estariam ali, já com as suas cadeiras garantidas. E agora eu não tô conseguindo achar a página aqui, gente, mas paciência que a gente vai agilizando e vai devagar, vai se encaixando aqui. A gente vai conseguindo encontrar essas informações para você. Para Senado, né? Que eu falei que agora há pouco já tem gente também já ocupando as cadeiras aí. Daqui a pouco eu vou trazer quem são e de quais estados. Daqui a pouco a gente traz. Só atualizando aqui a questão dos números da porcentagem de urnas apuradas. Para governo aí do estado de Goiás, mais uma vez dando uma passada aqui, 55,39% de urnas apuradas. Para presidente, até o momento, 41,57% de urnas apuradas.
E daqui a pouquinho a gente volta então para trazer mais informações sobre o andamento aí das apurações aí, para a gente saber, né, onde serão aí primeiramente eleitos aí os governadores. Já temos aí, né, o Mato Grosso do Sul já definiu o seu governador, e daqui a pouco a gente fala mais aí, porque agora já está se chegando à sua reta final em muitos estados, né, já está bem avançada a apuração aí das urnas. Daqui a pouco a gente traz então essas informações. Agora são 18 horas e 49 minutos. 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

0: bem, dando sequência aqui à nossa cobertura da apuração dos votos nas eleições 2026. Já vamos falar diretamente com o Carlos André, que vai trazer informações pra gente. Ele que conversa agora com o chefe de cartório eleitoral, Augusto Torque. Não é isso, Carlos André, mais uma vez, boa noite.
1: Olá, boa noite para você, Gilmar Silva. Boa noite, Franciele Fieldkirch, a todos os nossos ouvintes. Aqui, Carlos André de volta com mais informações para você, agora aqui do cartório eleitoral. Agora há pouco, nós conversamos com o Dr. Augusto Torque, ele é o chefe do cartório eleitoral aqui de Mineiros, que compõe as três cidades, né? No caso, Mineiros, Portelândia e também a cidade de Santa Rita do Araguaia. Ele falou a nossa reportagem quanto a, ou seja, esse domingo tranquilo nestas duas cidades de eleição, bem diferente das demais, né? Como tivemos alguns casos, apreensão, né, de eleitor, boca de urna, enfim, algumas coisas que aconteceram de forma irregular nas eleições passadas. E nessa, felizmente, praticamente tudo ok. Daqui a pouquinho ele fala para Atacadão da Areia, Banana Móveis e Gás Rocha Farias. É, o doutor Torque, que foi entrevistado nós na sexta-feira, no Sala do Povo. Augusto Torque, como é que transcorreu as eleições? Vamos então à matéria, os mesários chegando, né, com as urnas. Você pode acompanhar, claro, a apuração oficial. Tem vários sites também lá no resultados.tse para você ter todos esses números e acompanhar as eleições, claro, aqui na Pioneira Eldorado.
2: Amigos aqui do Eldorado em Foco, uma boa noite para você. Eleições 2026, doutor Augusto Torque, chefe do cartório eleitoral aqui de Mineiros. Como é que foi a votação, doutor Augusto? Transcorreu tudo bem? Como é que está esse trabalho? Boa noite.
3: Boa noite, telespectador da Rádio Eldorado. Tivemos um transcurso, uma eleição muito tranquila, muito pacífica. Tivemos assim, um volume muito expressivo de eleitores procurando as urnas. Tivemos filas praticamente desde o período da manhã até o período final da tarde. A gente pôde observar, inclusive, muitas pessoas idosas querendo exercer seu direito de voto, o que a gente recebeu com muita alegria, né, essa procura. Mas graças a Deus foi muito tranquilo, não tivemos muitos incidentes. Pelo período da manhã a gente fez apenas a questão da apreensão de alguns 20 banners que estavam irregulares. Teve a notícia de propaganda irregular com derramamento de alguns santinhos em algumas áreas das cidades, mas já foi submetido às autoridades e serão tomadas as devidas providências. Mas no tocante às eleições, tudo muito tranquilo, já estamos aqui no momento final das apurações.
2: E agora o trabalho de, ou seja, apuração, contagem e também a divulgação.
3: Isso, a gente já está naquele momento que a gente lança no sistema de totalização do TSE todos os resultados das eleições, né, das nossas 167 sessões. Então, as urnas estão chegando a todo momento. À medida que forem chegando, a gente já vai fazendo a totalização de imediato.
1: Aí, portanto, esse o doutor Augusto Torque. Inclusive, você confere lá, né, no Instagram, a página eldoradoemfoco.fm. Portanto, ele destacou, né, a questão das filas, muitas filas, desde as 8 da manhã, inclusive até as 17 horas. E ele ressaltou essa importância, né, ou seja, o eleitor mineirense procurando votar. Se formou fila, claro, é porque teve muita gente, ou seja, para exercer o seu papel de cidadão, o seu direito de voto. Eu volto a qualquer momento com mais informações aqui no Centro de Mineiros Especial. Para os amigos de Eldorado, eleições 2026 é aqui na Pioneira.
0: Muito bem, obrigado Carlos André pela participação, as informações. Agradecendo também ao chefe do cartório eleitoral, correspondente à 21ª Zona Eleitoral, né? Aqui na comarca de Mineiros, ao doutor Augusto Torque participando aqui com a gente. 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Vamos aqui dando uma olhada nas atualizações, né, das urnas apuradas aí por todo o Brasil. E a gente acompanhando aqui, já vamos dar uma olhada aqui na situação para a presidência da República. Vamos dar uma olhada aqui. Até o momento. Por enquanto, né, naqueles 47,6% de urnas apuradas, candidato Flávio Bolsonaro, do PL, aparecendo na frente com 50,20% aí dos votos. O candidato Lula, do PT, na segunda colocação, com 41,63%. O Augusto Cury, do Avante, na terceira colocação, com 2,96%. O candidato Ronaldo Caiado, do PSD, na quarta colocação, com 2,38%. E o Renan Santos, na quinta colocação, ele é do Missão, com 2,32%. E o Zema, com 0,29%, é do Novo. Essa é a colocação por enquanto aí, né? Desses 47,26% de urnas apuradas aí para presidente. Olha, para governo do estado, aqui em Goiás, já bem adiantada aí, né? A apuração das urnas, com 71,96% das urnas apuradas. O candidato Daniel Vilela, do MDB, aparecendo na frente, com uma diferença bem expressiva aí do segundo colocado. O candidato Daniel Vilela, do MDB, aparecendo com 58,36% aí dos votos à frente do Wilder Moraes, né, com 22,77%. O Wilder Moraes, que é do PL. Só para você ter uma ideia, desses 71,96% de urna apurada até o momento, a quantidade de votos correspondente a esses 58,36% aí do Daniel, isso corresponde a votos a 1.509.242 votos, tá? O segundo colocado, que é o Wilder Moraes, do PL, com 589.930 votos. Na terceira colocação está o Luiz César Bueno, do PT, né, com 9,72%. Marconi Perillo, do PSDB, na quarta colocação, com 8,87%. Eu falava agora há pouco do Senado, já ocupando aí a cadeira do Senado, já temos aí 11 cadeiras ocupadas, são quantas, hein? Deixa eu olhar aqui. Das 54 cadeiras, né, disponíveis, 11 já estão ocupadas. Entre elas está a ex-primeira-dama, a Michelle Bolsonaro, ela que conseguiu uma vaga no Senado juntamente com a Bia Kicis. As duas são do partido PL, representando o Distrito Federal, tá? Então, as duas eleitas aí para Senado, ocupando aí uma dessas 54 cadeiras aí para o Senado. Atualizando aqui para governo, né? Para o governo do estado de Goiás, Daniel Vilela na frente, aí com 58,39%, à frente do segundo colocado Wilder Moraes, 22,70%, até o momento 74,23% aí das urnas apuradas. Agora, até o momento não atualizou ainda, foi a questão aí de presidente, né? O negócio ficou estagnado aqui nos 47,26%, que não quer sair daqui. A gente está olhando todo momento para deixar você por dentro dessa situação aí. Daqui a pouquinho mais informações. 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

0: são 19h17. 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Carlos André, mais uma vez participando conosco. Carlos André, boa noite mais uma vez.
1: E nós estamos de volta, Gilmar Silva, Franciele Feldkirch, todos os nossos amigos acompanhando essa noite histórica de Brasil, eleições 2026, né? Você destacou agora há pouco, Mato Grosso do Sul, né? Já conheceu o seu governador eleito no Mato Grosso também. Vitória no primeiro turno, né? Exemplo aí do vizinho Mato Grosso do Sul, com 83% apurados, Piveta é reeleito para o Palácio Paiaguás. Esse Piveta, ele era vice do Mauro Mendes, né? Governador Mauro Mendes, que é goiano, ele é aqui da cidade de Anápolis. O goiano Mauro Mendes ficou lá 4, 7 anos e alguns meses. Ele se afastou para ser candidato ao Senado, né? Possivelmente também será eleito senador da República, né? Se já não foi lá por Mato Grosso. E aí, esse Otaviano Piveta foi vice dele nos primeiros 4 anos e agora também nesse segundo mandato. Ele assumiu como governador, candidatou, né? E agora o governador Otaviano Piveta, ele foi reeleito, portanto, para comandar Mato Grosso por mais 4 anos. A vitória ocorreu no primeiro turno e mantém uma tradição da política estadual. Desde a adoção do sistema de 2 turnos, o estado vizinho aqui de Goiás, né, o Mato Grosso, nunca precisou levar a disputa pelo Palácio Paiaguás para uma segunda votação. Piveta chegou à reeleição com ampla vantagem sobre os principais adversários. Com a apuração ainda em andamento, ele aparece com cerca de mais de 60% dos votos válidos. O senador Wellington Fagundes, do PL, estava na segunda colocação com aproximadamente 22%, seguido pela médica Natasha Cesarenko, do PSD, com cerca de 16%. Né? Portanto, uma vitória maiúscula, né, do atual vice, atual governador. Né? Na verdade, ele é governador porque o titular da pasta era o Mauro Mendes, repito, goiano, ele é aqui de Goiás. Mauro Mendes se afastou para a candidatura ao Senado, portanto, assumiu lá por alguns meses, foi candidato à reeleição, Otaviano Piveta, e, portanto, eleito governador de Mato Grosso, Otaviano Piveta, para comandar esse estado tão importante, né, no cenário nacional, na agricultura, o líder nacional em produção de grãos, o estado de Mato Grosso. E aí eu destaquei o goiano Mauro Mendes, lá já temos mais de 81% apurados, Mauro Mendes e Medeiros são eleitos, ah, terminou, olha só, 81% das urnas apuradas, portanto, Mauro Mendes, senador da República, eleito, e também o José Medeiros, esse Medeiros, ele era deputado federal, já foi senador, ele assumiu a vaga alguns anos atrás, muita gente se lembra do Pedro Tax, na época era senador. Esse Medeiros era suplente dele, o Pedro Tax foi ao governo, ganhou o governo de Mato Grosso e ele assumiu. Depois ficou lá 3, 4 anos, candidatou a deputado federal, ganhou e agora candidatou a senador. Ele era o senador escolhido lá pelo Bolsonaro em Mato Grosso, portanto eleito, né? O Mauro Mendes, o goiano Mauro Mendes, senador, e também o outro senador eleito, exatamente José Medeiros.
0: Muito bem, tá aí as informações. Obrigado pela participação mais uma vez, Carlos André, né? Trazendo informações, se definindo aí pelo país afora, a apuração aí das urnas já bastante adiantado também aqui no estado de Goiás, já 83,27% aí das urnas apuradas, o Daniel Vilela do MDB aparecendo aí na primeira colocação com 58,74%, o Wilder Moraes na segunda colocação com 22,38%, né? E o Luiz César Bueno, do PT, com 9,70%. Marconi Perillo, do PSDB, com 8,81%. Isso com 83,27% aí das urnas apuradas. Dando uma passadinha aqui, olhando para presidente da República, né? Agora, 64,81% aí das urnas apuradas. E já caiu um pouquinho a diferença aí do primeiro colocado, Flávio Bolsonaro, do PL, né, pro segundo colocado, o Lula, do PT. O Flávio Bolsonaro aparecendo com 49,58%. O candidato Lula, do PT, aparecendo com 42,25%. Isso até o momento aí de 64,81% das urnas apuradas. É, passando aqui, ó, mais informações, só trazendo aquilo que o Carlos André havia falado aí dos outros estados, né? O Lucas Ribeiro do PP é reeleito governador da Paraíba. Também tivemos o Arthur Henrique do PL, ele é eleito no primeiro turno lá em Roraima. E como disse o Carlos André, o Otaviano Piveta é reeleito governador do Mato Grosso. A professora Dorinha e o Vicentinho Júnior, eles disputarão o segundo turno lá no estado do Tocantins. Trazendo atualização das urnas, vamos dar uma olhada aqui, já teve mudança? Ainda não. Para governador ainda não, também para presidente ainda não. Então daqui a pouco a gente volta na atualização aí da apuração das urnas. Agora 19:23.

0: Obrigado, Felipe Araújo.
1: Valeu, Henrique Juliano.
0: Que Deus abençoe muito você, viu? Prazer estar fazendo parte desse projeto no seu sonho, tá, meu filho?
1: Muito obrigado pelo carinho, pela amizade que nós temos. Muito obrigado por tudo. Tamo junto.
0: Que Deus abençoe muito você, a sua carreira. Obrigado, Goiânia. Obrigado, Brasil. Beijo pra vocês. Com Deus, gente. Beijo.

0: agora são 19 horas e 38 minutos. 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Agora, trazendo aqui, o Carlos André já está aqui no estúdio agora, estúdio Helena Paniago, já para trazer o reforço para a gente aí nas informações. O Carlos André, inclusive, já estava olhando aqui, já tem mais governador eleito aí, né, Carlos André?
1: Isso mesmo, mais uma vez, boa noite para você, Gilmar Silva. Ao nosso querido ouvinte que nos acompanha, nosso querido ouvinte, nessa noite de domingo, dia 4 de outubro, Daniel Vilela, né, reeleito governador de Goiás no primeiro turno, ou seja, o Datafolha acertou, né, o Daniel Vilela do MDB foi reeleito governador aqui do estado de Goiás no primeiro turno das eleições 2026.
0: Inclusive quantidade de votos expressiva, né, pro segundo colocado aí.
1: Isso mesmo, olha só, segundo projeção do Datafolha divulgado neste domingo, a confirmação da vitória projeta, né, essa vitória projetada ocorreu durante o avanço da apuração dos votos, portanto, aqui no estado de Goiás. Tivemos também, se você tiver os números aí, o Gayer, né, liderando aí a Gracinha.
0: O Gayer já é eleito.
1: Já eleito, né? O Gayer eleito e se atualiza então os números para o Senado aqui no estado de Goiás, porque em Mato Grosso, agora há pouco eu disse, né, já está definido o ex-governador Mauro Mendes, eleito senador pela primeira vez, e também com José Medeiros, atual deputado federal, bolsonarista. José Medeiros também eleito senador lá por Mato Grosso, ou seja, a considerada direita vem realmente elegendo. A Michelle Bolsonaro foi eleita, né, lá no Distrito Federal. A direita vem realmente elegendo muitos senadores,
0: né? O filho do Bolsonaro também,
1: lá por Santa Catarina, né? O Renan Filho, eleito senador da República, ele que era vereador, atual vereador lá em Santa Catarina, ou seja, vai formando um mapa aí à direita muito forte para os próximos 4 anos. Claro, para a presidência da República, indício de segundo turno, né? Ainda você tem os números aqui para essa vitória do Daniel Vilela?
0: Do Daniel Vilela, eu estou atualizando os dados aqui. Até o momento, ainda não foi encerrada aí a apuração das urnas, mas está em 91,23%. E o Daniel aparecendo aí, governador eleito já, né? Com 58,88% aí. E o Wilder Moraes na segunda colocação, com 22,21%. Aí, desse momento, até agora, 91,23% aí das urnas apuradas. Já quase finalizando, né? Falta pouca coisa agora.
1: Isso, portanto, já quase finalizando, daqui a pouquinho.
0: Para a presidência que estagnou aqui a atualização, ele não está saindo daqueles 64,81%. Acredito que devido a parte ali da região Nordeste, o pessoal está tendo um pouquinho de dificuldade para atualizar a votação vindo por lá. Por região, eu estava acompanhando, a região que ainda falta a maior parte aí por porcentagem é a região Nordeste. Até o momento foi 71% aí dos votos apurados na região Nordeste, que contém lá 9 estados. Então, são muitos votos para serem apurados ainda na região Nordeste.
1: Até agora, o último resultado que eu tenho aqui é de, para a presidência da República, o Flávio Bolsonaro aparece com 37 milhões, é esse que você tem aí, 37.566.895 votos, isso. 49,58%. O segundo colocado, Lula, 42,25%, isso dá 32.007.853 votos. O terceiro mais votado, neste momento, candidato do Avante, o escritor Augusto Cury, aparece com 2,97%. Isto em votos significa 2.247.926 votos. Na quarta posição, o ex-governador aqui de Goiás, o Ronaldo Caiado, com 2,34%, 1.774.893 votos. Ou seja, Flávio tem 49,58%, é preciso para eleição terminar no primeiro turno, é preciso 51%, ou seja, de momento estamos aqui caminhando para um segundo turno entre Flávio Bolsonaro e Luiz Inácio Lula da Silva, com 49,28%, as urnas apuradas, sessões apuradas 64%, né? 64,81%.
0: Muito bem, agora são 19 horas e 42 minutos, dando uma atualizada aqui na questão dos governadores já eleitos, inclusive o governador, deixa eu dar uma olhada aqui que eu tinha, você falou agora há pouco o de Rondônia, você tinha falado?
1: Não.
0: Então, Rondônia também é eleito, Rondônia. Ele é também de direita, do PL, é o Marcos Rogério também eleito lá em Rondônia, mais um candidato aí ocupando vaga com a força aí da direita chegando, né? Para 2027.
1: Deixa eu dar uma olhada aqui, o nosso ouvinte está perguntando quanto à eleição aqui em Mineiros. Deixa eu conferir como é que está. Para a presidência da República aqui em Mineiros, nós temos já, olha só, adiantado, hein? 98,58% dos votos, as sessões apuradas, o Flávio Bolsonaro lidera com 22.605 votos. O segundo colocado, o atual presidente Lula, tem 10.181 votos, 27,22%, 27,26%. Em terceiro, o escritor Augusto Cury, aqui em Mineiros, até o momento, ele já tem 712 votos, 1,91%. Em quarto, o Renan Santos, do Missão, 539 votos, 1,44%. O Ronaldo Caiado é o quinto, com 8,67%, com 3.239. Na verdade, o Caiado é o terceiro, mas bem colocado com 3.239. E aí, seguida com o Zema, com 26 votos apenas até o momento. Zema, 21 votos para Samara, 7 votos para o Hertz, 5 votos para Clariana Barão, 6 votos para o Edmilson Costa, 5 votos para o veterinário Wilson Grassi e nenhum voto para o Rui Costa Pimenta. Ou seja, aqui em Mineiros, uma vitória esmagadora do PL da direita. Flávio Bolsonaro, repito, tem 22.605 votos contra 10.181 votos do presidente Lula.
0: Carlos André, ouvintes, e para Senado, né? Para Senado, ó, das 54 cadeiras, 25 já estão ocupadas e, mais uma vez, a direita, através aí do partido PL, mostrando força nessas eleições, dessas 25 cadeiras já ocupadas, né? 16 é da direita, do PL.
1: 16. Ainda faltam, são 54, né?
0: 54, né?
1: É, mas vai mostrando realmente uma dianteira forte aí, numa força à direita, né? Muitos deputados federais sendo eleitos, deputados estaduais, né? Senadores, como você disse, governadores, ou seja, realmente vem, né, configurando aí, vem figurando realmente muito forte à direita, retomando e agora na liderança, né? Na liderança dessa disputa aí, indo para o segundo turno entre Flávio Bolsonaro e Luiz Inácio Lula da Silva. É claro que temos ainda muitas urnas, milhares e milhares a serem apuradas no Brasil, inclusive daqui a pouquinho a gente informa com mais detalhes. E também para deputado estadual aqui em Mineiros, nosso ouvinte está perguntando, daqui a pouquinho resultado também para deputado estadual aqui na nossa cidade.
0: Exatamente, agora são 19h46, daqui a pouco a gente volta com mais informações. 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

0: são 20 horas e 7 minutos. Excelente noite de domingo para você que está acompanhando aqui a programação da Rádio Eldorado e a Rádio Eldorado na cobertura das eleições 2026, agora na apuração dos votos, né? Na reta final, já passando aí dos 80% de urnas apuradas para presidente, né? Vários governadores já eleitos aí por todo o Brasil. E também tivemos o Carlos André trazendo aqui pra gente agora. Tivemos aí candidatos aqui representando a cidade de Mineiros, né, Carlos André? E como que tá a situação até o momento?
1: Isso mesmo, Gilmar Silva, mais uma vez boa noite pra você, boa noite Franciele Feldkirch, a todos os nossos ouvintes, a pioneira de Mineiros informando pra você, dando uma filtrada aqui na cidade de Mineiros, somente na cidade de Mineiros, para deputado estadual, né? Aqui nós temos três candidatos. A Ana Paula Rezende, neste momento, né? Você dá uma olhada aqui, aparece com 10.508 votos. Até o momento, sessões totalizadas, 98,58% apuradas, um total de 141 sessões. São 41 vagas, né? Você disse aqui, para deputado estadual no estado de Goiás. Neste momento, portanto, a primeira-dama, Ana Paula Rezende, aparece com 10.508 votos. Deixa eu filtrar aqui também o segundo colocado, a segunda candidata aqui na cidade de Mineiros, né? Temos aqui também, né, o doutor Lourival Lobo. Deixa eu ver quantos votos aparece nesse momento. O doutor Lourival Lobo, 5.050 votos. Doutor Lourival Lobo, 5.050 votos. E a candidata à reeleição? A candidata à reeleição aqui por Mineiros, a nossa querida
0: Rosângela Rezende
1: aparece com 11.108 votos, né? Portanto, ela lidera, né? 11.108 votos aqui em Mineiros, 10 mil e poucos votos a Ana Paula e 5 mil e poucos votos o Lourival. É a pontuação de momento dos candidatos somente na cidade de Mineiros. Daqui a pouquinho a gente traz assim a nível de Goiás, claro, eles também têm votos em outras cidades goianas.

0: Muito bem, passando aqui, a gente deu uma atualizada aqui na questão da apuração dos votos aqui para a presidência. Nesse momento deu uma evoluída aí, né? Pouca coisa, mas evoluiu. Passou aí agora para 84,96% aí das urnas apuradas, correspondendo o seguinte, que o candidato Flávio Bolsonaro, né, do PL, ele no momento 48,47% dos votos na frente do segundo colocado, Lula, do PT, com 43,49% dos votos. Carlos André, e em relação a candidato ou candidata representando Mineiros para deputado federal?
1: Nós temos uma candidata, que é a doutora Ivane, inclusive ela já foi vice-prefeita, né, nas eleições passadas. Doutora Ivane tem 2.143 votos de momento, 2.143 votos, ela que é candidata a deputada federal pelo PSB, 2.143 votos.
0: Muito bem, outro candidato também que é bastante conhecido aí nacionalmente e conseguiu ser eleito lá no estado de São Paulo foi o Tarcísio, né? Ele que foi eleito lá governador do estado de São Paulo, ele que conseguiu aí a vitória em cima do segundo colocado, o Haddad, e por uma quantidade de votos aí expressiva também, já foi eleito aí no primeiro turno, o Tarcísio, do Republicanos.
1: Que muitos acreditavam que ele seria o candidato da direita à presidência da República, né? Ele preferiu, falou, não, tô bem aqui, tô bem em São Paulo, tô fazendo um bom governo, né? Uma aprovação alta dos paulistas, ou seja, a história então mostrou que ele estava correto, né? Foi a reeleição e venceu o PT por essa diferença realmente imensa de voto aí em São Paulo, né? Quem sabe ele fazendo um ótimo segundo governo é um nome forte, né, para as próximas eleições à presidência da República.
0: É verdade. Agora são 20 horas e 12 minutos. Lembrando que a cobertura aqui da Rádio Eldorado, né, durante todo o dia a gente trouxe aqui as informações para você, agora nas apurações. 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
0: Muito bem, e aí agora a gente falando aqui, ó, a respeito do cargo aí para Senado, né? São dois nessa eleição de 2026. E agora já foi definido aí o segundo, né? O segundo representante do estado de Goiás foi a Gracinha Caiado. Ela acaba de ser definida aqui já com 95,03% das urnas apuradas aqui no estado de Goiás. O Gustavo Gayer ficou com a opção do primeiro voto, né? Em segunda colocação ficou ali com a Gracinha Caiado, com 21,63% aí das intenções de votos aí para Senado. Os dois representantes estão para o estado de Goiás.
1: Portanto, né, já está definido aí, né, a Gracinha, né, as pesquisas já apontava ela, né, portanto, Gracinha Caiado e o Gayer, né, também eleito senador aqui pelo estado de Goiás. E falando na apuração, voltando a falar na apuração para o governo, claro, Daniel Vilela já venceu no primeiro turno, mas eu tenho resultados aqui, inclusive interessante aqui para a cidade de Mineiros quanto ao governo de Goiás. Muita gente, né, falava e pensava, ó, claro, o primeiro vai ser o Daniel Vilela. Marconi Perillo deve ficar ali na segunda posição em Mineiros. Ele está em quarto, isso mesmo. Olha só, Daniel Vilela, até o momento, ele tem 20.131 votos aqui em Mineiros. E aí, né, o nosso ouvinte pergunta, ah, mas Marconi está na quarta posição aqui em Mineiros. Em segundo vem o Wilder Moraes, 10.482 votos. Em terceiro, até o candidato do PT ganhou do Marconi Perillo aqui na cidade de Mineiros, em 3.072 votos para o Luiz César Bueno, aqui, né, o candidato à presidência da República. O Luiz César Bueno, candidato ao governo aqui do estado de Goiás, né? Candidato ao governo do estado de Goiás, 3.072 votos. O Marconi Perillo na quarta posição, com 1.568 votos, 4,44%, né? Ou seja, 20.131 votos para o Daniel Vilela, 10.482 votos para o Wilder Moraes, 3.072 votos para o Luiz César Bueno e o Marconi com 1.568 votos, o quarto até o momento. A Luciana Morim, 94 votos, e o Danilo da Silva, 6 votos aqui em Mineiros. Eu repito, urnas apuradas até o momento aqui na cidade de Mineiros, para o governo aqui do estado de Goiás, sessões totalizadas 141, 100%, já chegamos a 100%, portanto, definido aqui em Mineiros. Daniel Vilela venceu com 56,94% do voto, 20.131 votos.
0: Muito bem, Carlos André, atualizando aqui a apuração dos votos para a presidência, agora começou novamente, né, a andar para frente aqui a apuração. O candidato Flávio Bolsonaro, no momento que marca que 89,94% das urnas apuradas, já chegando quase aí a 90%, o candidato Flávio Bolsonaro na frente aí com 48,07% aí da intenção dos votos, contra o segundo colocado com 43,94%, que é o Lula do PT. Isso falando em números de votos, essa quantidade de 48,07% representa em votos até o momento 51.355.153 votos. Já o Lula, nessa altura da apuração, 46.964.603 votos, com 90,04% das urnas apuradas.
1: Olha só, portanto, os números vão sendo atualizados e nós vamos informando para você. Nosso ouvinte está perguntando, e deputado estadual, né? Você já falou aí em Mineiros, né? Os três candidatos, né? No caso, Dr. Lorival Lobo, a Rosângela Rezende e também a Ana Paula do Aliomar. A nível de estado, olha, campeã de votos até o momento no estado aqui de Goiás, 95,75% das urnas apuradas. Lidera a Carol do Amiltinho, candidata a deputada estadual, 106.050 votos. Em segundo, Fabrício Rosa, 79.509 votos. Em terceiro, aparece o Paulo do Vale, com 71.357 votos. Aí vem o Issiquinan, 69.293 votos. A Mauri Ribeiro, é candidata à reeleição, né? A Mauri Ribeiro com 66.823 votos. Em seguida, GCM Romário Policarpo, 54.413 votos. Antônio Gomide, 50.105 votos. Ou seja, dando uma olhada aqui, deixa eu filtrar aqui um nível geral dos candidatos aqui de Mineiros. Deixa eu filtrar aqui para a gente conferir quanto é que tá, né, a votação desses mineirenses de um modo geral aqui no estado de Goiás. É até pra gente saber, né, se há chance de, claro, já, nossa torcida é para que os três sejam eleitos,
0: representar, né, aqui a isso, região, né,
1: é para representar a nossa Mineiros, né, o Sudoeste. Mas de momento a Ana Paula Rezende aparece com 14.058 votos. 14.058 votos para Ana Paula. Isso no geral aqui em Mineiros, ela teve quase, está chegando aí a 11 mil votos, no geral 14 mil, quase 15 mil votos, isso Ana Paula em todo o estado de Goiás. Ainda não foi finalizada as sessões, são 95,94. Deixa eu conferir a Rosângela. Rosângela Rezende, que é candidata à reeleição, já está chegando a 21.542 votos pelo Agir. 21.542 votos a Rosângela Rezende. E o doutor Lorival, deixa eu conferir aqui, o doutor Lorival Lobo, quantos votos chega nesse momento O doutor chegando a 5.743 votos. 5.743 votos, portanto, para o candidato do Podemos, o doutor Lorival, 5.743. Portanto, aí o geral de momento dos três candidatos a deputados aqui a nível de estado de Goiás, 95,94% das sessões apuradas.
0: Carlos André e ouvintes, Franciele, uma coisa que chama a atenção aqui é o seguinte, que quando a apuração dos votos para a presidência, né, ela ficou estagnada ali em 84, agora começou a deslanchar, né, tá sendo aqui atualizado rapidamente. O que chama a atenção é o candidato, o Ronaldo Caiado, ele que ocupava a quarta colocação atrás do Augusto Cury, na medida que foi apresentando aqui as apurações dos votos, esses 16%, né, que estava faltando aqui, estava estagnado em 84, o Caiado perdeu a posição para o Renan. O Renan ultrapassou o Caiado e está na quarta colocação aí até o momento, de 90,48% de urnas apuradas. O Flávio Bolsonaro em primeiro, ele é do PL, com 48,02%. Ele diminuiu pouca coisa ali a diferença com o segundo colocado, que é o Lula do PT, com 44%. Né, o Augusto Cury com 2,93 e o Renan agora na quarta colocação com 2,29. Ele ultrapassou então o Ronaldo Caiado, caindo para a quinta colocação aí na corrida da presidência da República.
1: Olha aí, portanto, né, pelo menos para mim é uma surpresa, né, o Ronaldo Caiado perdendo aí essa terceira posição. Isso totalizando os votos a nível de Brasil. São quantos por cento já apurados a nível de Brasil?
0: Agora 90,61%.
1: 90,61%. Portanto, Ronaldo Caiado, né, não conquistando aquela votação que muitos goianos esperavam, e ele próprio, né, o Ronaldo Caiado falava em ir para o segundo turno com o... Mas ele falava em ir para o segundo turno com o Lula. Agora, né, está dando, pelo menos até o momento, o Lula e o candidato de direita, o Flávio Bolsonaro, né, à presidência da República. Acredito que seja, inclusive, essa é a segunda vez que o Ronaldo Caiado, né, vai à disputa à presidência da República, né? Ele que fez um trabalho brilhante, né, com a educação e também com a segurança aqui no estado de Goiás. Infelizmente, o Brasil não conseguiu ver esse trabalho que foi desempenhado aqui no estado de Goiás, mas está aí. Portanto, é a posição, a quarta posição para Ronaldo Caiado a nível de Brasil, a presidência da República.
0: Inclusive, a campanha dele, ele bateu muito na tecla da questão da segurança, né? Para levar um ponto forte aí para conseguir a confiança dos eleitores aí pelo Brasil, ele destacando a segurança aí do estado de Goiás, né? Agora são 20h23. Agora sim, a apuração para a presidência, ela deslanchou aqui, agora tá indo rápido, viu? Já tá com 90,72%. O candidato Flávio Bolsonaro, à medida que vai finalizando aqui, a gente percebe que o Lula vai diminuindo ali a distância, né, de 0,1% ali a cada atualização. Nesse momento, o Flávio está com 48%, o Lula está com 44,02%. Então, a gente acredita que esse restante das apurações, assim como a eleição passada, né, onde o Lula enfrentou o pai do Flávio, que era o Bolsonaro, aconteceu da mesma forma. A questão da quando começou a apurar as urnas da região Nordeste, ali o Lula teve que, quase, se não me engano, 100% de aprovação em todos, são 9 estados, né? O que pesou muito nessa reta final de apuração aí das urnas. Eu acredito que seja isso que esteja acontecendo novamente.
1: Novamente, né? Aconteceu com o pai, agora vai acontecendo com o filho, e aí provavelmente esses votos sendo apurados lá no Nordeste, né? Deveremos ter um segundo turno, portanto, entre a esquerda e a direita. Eu volto a falar no número de votos, uma votação expressiva no Senado aqui em Goiás, hein? Os dois que foram eleitos, no caso, o candidato Gustavo Gayer, que é do PL, ele que foi candidato com o número 222, 1.585.939 votos. Isso mesmo, eleito com uma votação bastante expressiva, 1.585.939 votos para Gustavo Gayer. E a Gracinha Caiado, que é do União Brasil, ela foi candidata com o número 444, ela obteve 21,66% dos votos, também uma excelente votação, primeira dama, né, durante todo, quase 8 anos aqui em Goiás, teve 1.393.000 117 votos. Aí na terceira posição tivemos o doutor Zacarias, que foi candidato, obteve uma boa votação também, 965.655 votos. Portanto, Zacarias, 965.651 votos. O Oséias Varão obteve 656.155 votos. O Vanderlan Cardoso não conseguiu, ele que é atual senador, hein? Vanderlan Cardoso, que é do PSD, foi candidato com o número 555, obteve 603.466 votos. E o Gustavo Mendanha, que vinha crescendo no final, até muita gente apostava na vitória da Gracinha e do Gustavo Mendanha. Olha só, ele teve 560.277 votos, né? Já foi deputado estadual, prefeito de Aparecida de Goiânia, acabou, ou seja, no finalzinho perdendo força e perdeu aí essa disputa ao Senado para exatamente para Gracinha Caiado, que foi a segunda colocada com 1.394.407 votos.
0: Agora, outro fato que chama a atenção aqui é a questão da direita vir forte nessas eleições. Um ponto que eu destaco aqui são dois candidatos ainda bastante jovens, inclusive um deles é bastante apontado aí pela direita como um futuro candidato à presidência, que é o Nicolas Ferreira. Inclusive, o Nicolas Ferreira, juntamente com o Lucas Pavanato, que é outro rapaz representante da direita lá no estado de São Paulo, o Nicolas por Minas e o Pavanato por São Paulo. Olha só, o Lucas Pavanato e o Nicolas Ferreira superam cada 2 milhões de votos para deputado federal e batem recorde. Olha só, hein? Então, esses jovens aí, né? Dois políticos jovens, o Pavanato e o Nicolas, tendo votações expressivas aí nos seus estados. O Pavanato lá em São Paulo e o Nicolas lá em Minas. Olha, os candidatos Lucas Pavanato, do PL São Paulo, e o Nicolas Ferreira, de Minas Gerais, superaram aí os 2 milhões de votos e aparecem à frente aí na lista dos parlamentares que vão compor a próxima legislatura na Câmara dos Deputados. Pavanato, que concorre pelo estado de São Paulo, né, somou aí mais de 2.748.643 votos. Isso, essa contagem ali até por volta das 19h45, né? Provavelmente deve ter aumentado bem mais. E o Nicolas, até esse horário, chegava ali a 2.600.000 lá em Minas Gerais.
1: Olha só, são realmente surpresas, né, que vêm nessas eleições de 2026. Inclusive, falando em Minas Gerais, né, deixa eu dar uma olhada como é que tá Minas, né? Inclusive o atual senador da República foi candidato lá, né? O Cleitinho, deixa eu ver aqui, né? Conferir como é que está. Ele que é bastante conhecido nas redes sociais, atual senador, candidatou ao governo de Minas. Eu já confiro aqui na sequência para você que está nos acompanhando aqui na transmissão das eleições 2026.
0: Inclusive, Carlos André, você falando em redes sociais, o Cleitinho, né?
1: Isso.
0: Ele é bastante conhecido nas redes sociais. O que a gente percebe é que candidatos aqui que são ligados às redes sociais tiveram votos expressivos. Eu acho que pela questão de eles conseguirem ali adeptos aos seus modos de pensar. Pela questão das redes sociais, né? As pessoas, é uma forma orgânica de estar fazendo campanha, né? As pessoas estão ali acompanhando as propostas através das redes sociais deles. É o exemplo do Nicolas, do Pavanato, do rapaz aqui de Goiás, que é o Gayer também. Ele é youtuber e ele foi o mais votado para Senado. E agora o caso do Cleitinho, né? E tem uma moça também de São Paulo que eu vou encontrar aqui. Ela também foi, se eu não me engano, aqui, ó. Ela é uma influencer. Ela foi a deputada estadual mais votada de São Paulo. Ela também é ligada às redes sociais, ela é uma influencer.
1: Olha só, mostrando, né, e a força das redes sociais e elegendo muita gente, né? Tem a menina da bota lá, vamos até ver se a moça da bota foi eleita.
0: É verdade, tem o pessoal aí que veio só para chamar a atenção, né? A gente sabe que sim.
1: Caneta azul, né?
0: Caneta azul, assim. Esse pessoal partiu lá daquela origem do Tiririca, né? Que onde
1: próprio Tiririca, né? Candidato, né?
0: Vamos ver. Novamente, ele que falava que não ia envolver mais e tá sempre aí se candidatando.
1: Ele gostou, né?
0: Gostou.
1: Olha, o Cleitinho foi eleito, hein? 5.573.340 votos lá. Cleitinho Azevedo, do Republicanos, contra o Patros Ananias, que é um candidato tradicionalismo lá em Minas. Ele é do PT, obteve 2.643.063 votos. Olha só, portanto, Cleitinho Azevedo leva o governo de Minas. O Republicanos venceu o PT em Minas Gerais.
0: Olha, mais uma vez, chama a atenção essa questão da aproximação do Lula, né, pro adversário. O adversário, como na outra eleição, como já disse, que era o pai do Flávio, naquela época o Bolsonaro também estava à frente, né? O Lula ainda não passou, mas está aproximando bastante aqui do Flávio Bolsonaro. Ó, com 91,52%, 41,52%, o Flávio, agora a diferença, puxando aí 47,93% e o Lula 44,10%. Então, a cada momento que vai finalizando aqui a apuração, a gente percebe que a maioria dos votos está indo para o PT, para o Lula, o que realmente deixa bem claro que essa apuração que estava demorando é a questão do Nordeste, que é onde o Lula tem a maior parte aí dos seus eleitores.
1: Olha, 91,58%, né? 91,58%, você confirma aí?
0: Isso mesmo.
1: Flávio Bolsonaro, 47,93%, e o Lula com 44,10%. Pro Flávio, 52.140.950 votos. Pro Lula, até o momento, 47.981.878 votos, 91,58% das sessões totalizadas. E aí vai encostando aí realmente o presidente, atual presidente, vai chegando aí o Flávio Bolsonaro, uma disputa bastante acirrada, tendência para eleição no segundo turno a nível de Brasil, hein?
0: Agora me chamou a atenção também, Carlos André, foi a baixa quantidade de votos que o candidato Zema obteve. O Zema, que é um político já bastante conhecido, né, por ações lá em Minas, e o que mostra que ele está com 0,28% dos votos, isso transformado em votos aqui, até o momento da apuração aqui, corresponde a 306.848 votos. Então é baixíssimo, né, a nível nacional, pelo Zema ser bem conhecido. É o fato aqui, comparar ele com o Caiado. O Caiado, até o momento, com 2.442.000, e aí o Zema com 306.000. Então, assim, para mim foi uma surpresa o Zema estar com essa quantidade de votos aí.
1: É uma surpresa negativa, 0,28%. Ele que foi governador de Minas por 2 mandatos.
0: Exatamente.
1: Né? E Minas Gerais é o terceiro maior colégio eleitoral do país. Ou seja, né, você tem agora 306.848 votos, 0,28% para o Zema. Para mim, uma das grandes decepções desta eleição. E o Caiado está com 2.444.000, agora subiu, 2.444.469 votos. O Zema realmente é a grande decepção. Ele que é candidato pela segunda vez à presidência da República.
0: Agora, dando uma olhada aqui na questão do... Só para a gente ver se já preencheu, né, a questão dos senadores e também dos deputados, né? Ainda não, né? O senador para Senado, como está a questão aqui a nível nacional, né? Eu não consegui atualizar aqui, mas para a gente ver se todas as cadeiras já foram ocupadas, né? Mas eu não consegui aqui no momento. Só para quem ainda não está sabendo, né? Aqui em Goiás, os representantes aí para o Senado foram o Gustavo Gaia, né? Com a votação bem expressiva, o Gaia teve 1.595.705 votos. O outro representante é a Gracinha Caiado, né? A Gracinha Caiado teve aí 1.404.900 votos. Os dois vão representar aí o estado de Goiás lá no Senado, as duas cadeiras ocupadas. São 8 anos, né, Carlos André?
1: Isso, 8 anos, é muito tempo, né? Muito tempo. 8 anos de mandato para um senador da República, são 54. Inclusive, agora a informação chega desse momento, Flávio Bolsonaro e Lula, né, segundo a Folha de São Paulo, estão no segundo turno, projeta o Datafolha. Olha só o que diz o senador Flávio Bolsonaro do PL: vai enfrentar o presidente Luiz Inácio Lula da Silva no segundo turno das eleições deste ano. Acontece no próximo dia 25, é isso mesmo, né? Acontece dia 25 deste mês de outubro, é o que projeta o Datafolha. Com mais de 90% das urnas apuradas neste domingo, dia 4, o filho de Jair Bolsonaro marca 48,03% dos votos válidos, que exclui os brancos e também os nulos, contra 43,99% do petista, tornando a ida para o tira-teima inevitável. Portanto, os matemáticos, os entendedores de política já cravam nesse momento que é impossível tanto Flávio como o Lula vencer essa eleição agora, neste primeiro turno. Ou seja, vamos ter um embate no segundo turno. E claro, e aí, vamos ver como é que vai ficar, né? Quem que vai apoiar quem? O Caiado vai apoiar quem? Enfim, o Augusto Cury vai para a direita, vai para a esquerda? Vamos aguardar, porque deveremos ter, então, segundo turno.
0: Essa confirmação oficial dos outros candidatos, né? Para quem irão apoiar, porque, assim, por cima, através de redes sociais, a gente já viu alguns vídeos aí do Augusto Cury falando a respeito de um possível apoio a Flávio Bolsonaro. E o Zema, juntamente com o Caiado, também com essa mesma intenção de segundo turno, o apoio ao candidato Flávio Bolsonaro. Mas a gente precisa aguardar essa confirmação oficial, né?
1: Vamos aguardar para conferir. Vamos atualizar para deputado estadual, né? O nosso ouvinte mais uma vez nos perguntando aqui no 36720322. E aí, Carlos André, Gilmar Silva, Franciele Fieldkiss, como é que tá os nossos três candidatos a nível de estado? Olha só, atualizando, a Rosângela Rezende, candidata à reeleição do partido Agir, com o número 36456, portanto, ela aparece com somente mineiros 11.261 votos, portanto, a candidata a deputada estadual. Eu quero aqui, né, o nosso ouvinte está pedindo a nível geral aqui no estado de Goiás. Nós vamos trazer para você, então, aqui na sequência, o número dos três candidatos aqui de mineiros, o total geral para o estado de Goiás, às 20h37.
0: Muito bem, agora são 20h37, assim como o Carlos André já disse, né? E a gente segue aqui pegando as informações a nível... Aí, o que aconteceu aí a nível nacional, eu vou trazer uma informação aqui da Sônia. A Sônia, ela é conhecida Sônia Guajajara, ela é reeleita, né? Deputada federal. E ela foi aí a mulher indígena eleita por São Paulo para a Câmara, né? Ela então conseguiu aí a reeleição. A Sônia Guajajara, ela é do PSOL. Ela foi reeleita nesse domingo, dia 4, deputada federal por São Paulo. Com a vitória, ela conquista aí um novo mandato na Câmara dos Deputados e consolida uma trajetória marcada pelo ineditismo e pela ampliação da representatividade indígena na política brasileira. Então tá aí a indígena, a Sônia Guajajara, eleita deputada estadual lá por São Paulo.
1: Muito bem, deixa eu atualizar então agora, chegando aqui os três candidatos aqui de Mineiros, como é que está de momento aqui no estado. Ana Paula do Aliomar, ela que foi candidata pelo partido Mobiliza, com o número 33.300. A Ana Paula, de momento, às 8h38, aparece com 14.079 votos. Portanto, Ana Paula, 14.079 votos. Isso, total geral, aqui no estado de Goiás. A Rosângela, deixa eu conferir aqui como é que está a Rosângela Rezende, ela que foi candidata do Agir com o número 36.456, ela aparece com 21.597 votos. Portanto, 21.597 votos para Rosângela Rezende. O candidato doutor Lourival, deixa eu conferir como é que está o terceiro candidato aqui pela cidade de Mineiros, aparece com 5.758 votos. 5.758 votos aqui no estado de Goiás geral para o doutor Lourival Lobo. A liderança é da candidata do MDB, a Carol do Amiltinho. Ela já tem 106.777 votos, seguido pelo Fabrício Rosa com 80.337 votos, o Paulo do Vale com 72.407 votos, o Issiquinã 70.046 votos, enfim, aí segue, né, os candidatos que estão concorrendo às 41 vagas aqui em Goiás para a Câmara dos Deputados Estaduais. Portanto, de momento, apurado, deixa eu ver, 97,25% das sessões totalizadas, apuradas aqui no estado de Goiás. Essa é a votação de momento, né, dos três candidatos aqui de Mineiros e também a votação daqueles mais votados até o momento para a Câmara Estadual aqui no nosso estado.
0: Muito bem, agora são 20h40. Segue aqui a apuração dos votos para a presidência e segue caindo também a diferença aí do segundo colocado para o primeiro. É o Flávio Bolsonaro em primeiro lugar, Flávio Bolsonaro do PL com 47,86%, o Lula do PT com 44,19%. Isso falando em votos lá, vamos dar uma olhada aqui em votos, porque interessa muito, né? Essa porcentagem aí, a gente definir em votos para a gente ter uma ideia dessa distância aí de um para o outro. O Flávio Bolsonaro, nessa altura da apuração, que está com 92,48%, ele tem uma quantidade de votos de 52.597.594 votos. Já o Lula do PT, ele tem 48.576.765 votos. Então é essa diferença aí através de votos de um para o outro, onde a apuração das urnas chega aí a 92,53%. E Franciele Feldekich vai trazer pra gente agora aqui os oferecimentos, né, da nossa cobertura das eleições 2026. Franciele, fica à vontade.
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0: Agora, uma disputa para governo que chamou bastante atenção aí nas redes sociais foi a lá do Ceará. A gente está acompanhando sempre, inclusive lá pelos cortes, né? Pelo jeito irreverente lá do Ciro Gomes na travessa lá dos debates, né? A gente vai acompanhar agora como que tá essa situação lá no Ceará. No Ceará tá com 83,48% das urnas apuradas e o candidato, o Elmano de Freitas, ele é do PT, ele aparece na frente com 52,36% e o Ciro Gomes em segundo, ele é do PSDB, com 47,02%. Até o momento aí, 83,48% das urnas apuradas lá no para governo lá no Ceará. Ainda passando informações aqui, ó, no Distrito Federal, a Celina Leão, ela é do PP, né? Ela vai disputar aí o segundo turno lá no Distrito Federal contra o Leandro Graz, ele é do PT. A Celina, então, ficou aí para o segundo turno junto para disputar contra o Leandro Graz, né, do PT, lá no Distrito Federal. Outra informação também, lá do Espírito Santo, o Pasolini, ele é do Republicanos, ele irá disputar aí no segundo turno contra o Ferraço, né? Do MDB, lá no Espírito Santo. Então, Pasolini do Republicanos e o Ferraço do MDB. Essa é a definição lá pro segundo turno no Espírito Santo.
1: Olha, a menina da bota tá mal, hein?
0: Quebrou o salto, cara.
1: Quebrou os dois saltos.
0: Quebrou o salto da bota.
1: 8.445 votos. Isso não dá eleição, não, para deputado federal. Olha, por Minas, né?
0: Por Minas.
1: Por Minas Gerais. Isso. Ela que é do União Brasil. 4411, 8.445. Vai ter que fazer show, hein?
0: Vai ter que voltar a fazer as músicas lá da menina da bota.
1: O Caneta Azul é em São Paulo, né?
0: Caneta Azul.
1: Em São Paulo? Deixa eu conferir.
0: Rapaz,
1: aqui.
0: Rapaz, eu tenho que conferir também. Mas eu não lembro agora.
1: Vou conferir o Caneta Azul e o Tiririca. O pessoal tá perguntando aí, aquelas figurinhas da internet, como é que estão? A menina da bota tá quase caindo da bota.
0: A menina da bota não deu muito certo a bota dela, não.
1: Quebrou o tamanco dela, Francela. Você já teve o seu tamanco quebrado alguma vez? Não.
2: Que eu me recordo, não, viu? Mas deve ser muito
1: só pra gente descontrair um pouquinho. A gente sabe que as pessoas estão em casa, estão preocupadas. Olha, o meu candidato da expectativa vai ganhar, não vai? Isso é só pra quebrar esse só pra dar um gelinho aí, né? E também a gente descontrair um pouquinho aqui. Portanto, a menina da bota tá mal ali. Não é votos pra deputado federal, não, hein?
0: Agora você me deixou curioso, foi a questão do Caneta Azul, rapaz. Eu tô procurando aqui pra ver.
1: Acho que é em São Paulo, hein? Eu acho que é em São Paulo. Ele, Tiririca, ele transferiu o domicílio eleitoral dele, se eu não me engano, pra São Paulo, Caneta Azul.
2: É o Manuel Gomes, né?
0: É o Manuel Gomes. Eu não tô conseguindo encontrar aqui, a página não tá carregando, né? Já é muitas informações nesse momento de apuração, a página não carrega.
1: Eu lembro.
0: Sim,
1: pode falar. Na eleição passada pra Câmara Estadual, pra vereador, né, em Alto Araguaia, o Caneta Azul chegou a gravar um vídeo pra mim. Nem o Caneta Azul deu jeito na minha candidatura. Foi Caneta Azul tudo pra baixo, perdeu todo mundo.
0: aqui no Goiás também teve umas celebridades aí de internet. Teve o Papa Capim.
1: Papa,
0: né?
1: Capim, né?
0: Ah, teve aquele rapaz que teve um episódio dele tá trazendo um contrabando de cigarros, ele foi apreendido. Aí ele fez uma frase que foi muito famosa nos memes. Você pita, eu pito e pito muito. Ele era candidato também, foi candidato aqui por Goiás.
1: Olha só, o pessoal aproveita, né, a popularidade aí, mas muitos colam, mas a maioria tem que continuar trabalhando, né?
0: Mas eu acho que também, Carlos, não é nem muitos, eu acho que são exceções. A questão do Tiririca deu certo nessa questão da brincadeira, agora eu acho que você já não cola mais, não. O pessoal já não consegue já digerir isso, não.
1: Vamos ver então, vamos lá em São Paulo ver como é que tá deputado federal. Deixa eu atualizar aqui como é que tá o Tiririca. Eu lembro que uma vez ele teve milhões e milhões de votos, hein? E agora?
0: Tiririca, pior que tá, não fica, né? Ele falava, né?
1: Tiririca, deputado, acho que ele foi candidato a deputado nessa, deputado federal, né?
0: É isso.
1: Deputado federal. Tiririca, não tem resultado do Tiririca. Será que ele tá em São Paulo? Eu acho que ele mudou o domicílio dele, ele ficou esperto, acho que ele foi lá pro Nordeste. Acho que o Tiririca foi candidato lá pelo Nordeste, hein? Não achei em São Paulo, não. Daqui a pouquinho eu pesquiso. Vamos ver o Caneta Azul.
0: Então, quanto isso...
1: Olha o Caneta Azul aqui, ó. Tem 6.950 votos. Tem que continuar escrevendo, hein? 6.950 votos até o momento pelo Avante. Não tá colando, não.
0: A caneta acabou a tinta. Não deu pra fazer os papéis aí da campanha, não. Não deu certo, não. Ó, passando aqui a apuração pra presidente, vai caindo mais um pouquinho a diferença. Cada momento aqui, ó, a gente observa 93,51% de urnas apuradas. O candidato Flávio Bolsonaro agora aparece com 47,77% contra o Lula em segundo com 44,29%. Ainda é uma diferença bem expressiva, né, pra quem vai puxar um segundo turno aí, porque tem outros candidatos aí de expressão, o caso do Caiado, tem o Renan, tem o Cury. Então, quem saiu na frente agora no primeiro turno já tem uma grande oportunidade de fazer aí uma campanha bacana e quem sabe sair com a vitória, né? Tem que saber aproveitar esse momento aí.
1: Isso, com certeza. Olha, descobri ele, hein? Ele foi pro Nordeste, mas não tá colando, não, hein? Tiririca foi lá pro Ceará.
0: Foi pro Ceará. Lá,
1: de momento ele tem 5.060 votos. Quem teve 2 milhões de votos.
0: Exatamente.
1: Olha só. Pessoa não tá colando mais não, hein? Pior do que tá, não fica. Vai ficar sim, Tiririca, porque 5.060 votos não é votos para deputado federal, não, lá no Ceará.
0: É, lá no Ceará o pessoal tá baixando, mas engraçado era o Ciro. Mas o Ciro também não colou, não. O Ciro tá na segunda, na apuração. Ele tá em segunda aqui, ó. Ciro Gomes.
1: Franciele Fildkirch, o que você tem de informação aí? Portanto, já temos aí, né, alguns governadores já eleitos, né? Mato Grosso, enfim, aqui estado de Goiás, né? O Daniel Vilela assumindo, portanto, mais uma vez o governo aqui do estado. Senadores definidos, Medeiros em Mato Grosso, né? O goiano Mauro Mendes. O que você tem de mais informações aí?
2: A expectativa está grande para a presidência, né, André?
0: É, mas a presidência, vou falar a verdade, agora tá faltando pouca coisa, não vai ter muita diferença, não. É, eu falo assim, a aproximação do Lula não vai ser tanto, vai ficar em torno disso daí mesmo, porque já tá em 94,16, o Flávio com 47,70 e o Lula com 44,37. Então, eu acho que não vai sair muito disso aí, não, viu?
1: Segundo turno, né?
0: Segundo turno.
1: Aquela previsão lá do Datafolha vai se confirmando.
0: É, o Datafolha, se eu não me engano, só errou na questão quem ganhava no primeiro turno, né? Que era o Lula.
1: Isso. Mas vai se confirmando essa projeção aí pro segundo turno. Você falou no Ceará. Lá vai vencendo o Mano de Freitas, né?
0: O Ciro, rapaz, me surpreendeu. O Ciro, achei que o Ciro ia ficar destacado lá no Ceará e não foi.
1: Parecia que ele ia levar no primeiro turno, mas quem está levando é o concorrente dele, o Eumano de Freitas, 52,38% dos votos. O Ciro Gomes tem 47%, totalizado lá de momento 85,09%. Vai ser difícil, hein? Já está com 52,38%. Vai ser difícil para o Ciro Gomes tentar levar a eleição para o segundo turno lá no Ceará.
0: Para deputado federal, agora há pouco eu tinha olhado lá, são 17 cadeiras, né, que serão ocupadas, e o pessoal está perguntando aqui da candidata Marussa, que é lá de Rio Verde, né, Marussa Boldrin. Até o momento que eu tinha olhado lá, Carlos André, ela estava entre os 17, ela estava ocupando, eu não sei agora. A Mara que está perguntando aqui. Ô Mara, tudo bem com você? Obrigado aí pela sua participação, tá, Mara? Ótima noite para você.
1: Deixa eu confirmar aqui, a candidata a deputados federais, Marussa Boldrin, né? Ela deve ser reeleita, quer ver? Ela está com 86.731 votos. Marussa Boldrin, que é do Republicanos, com o número 1055, né? Está sendo reeleita neste momento deputada federal.
0: O Marcos, conhecido como Marquim, está participando aqui, ele está expressando aqui a torcida dele, né, para o candidato, eu não vou falar, mas ele está participando conosco aqui. Quero deixar um abraço pelo boa noite, obrigado pela sua participação aí, tá bom, Marquim? Deixa eu ver quem mais aqui. O pessoal pedindo aqui, o Pedro pedindo para passar aí os votos dos candidatos a deputados aqui de Mineiro, mas já foi falado, né, Carlos? Já foi falado.
1: Deputado estadual, deixa eu dar mais um giro, vamos ver se já teve mais atualização, nível geral aqui dos nossos candidatos, são três, né, a gente, claro, torce para que os três sejam eleitos, né, tanto o doutor Lorival Lobo, a Ana Paula Rezende, né, a primeira dama, e também atual deputado estadual, né, a Rosângela Rezende, mas de momento, deixa eu me ver aqui como é que está a votação dos três. Ana Paula Rezende aparece com 14.118 votos. 14.118 votos para Ana Paula Rezende. O doutor Lourival Lobo aparece com 5.761 votos, 98,25% das urnas apuradas. E atual deputada, a Rosângela Rezende, aparece exatamente, deixa eu filtrar aqui, ó, 21.671 votos. Estamos aguardando aqui, né, os resultados finais, 98,58%, e também ali aquela combinação para a gente ver, né, se consegue a reeleição a Rosângela Rezende, de momento com mais chances, né, com 21.671 votos para Rosângela Rezende.
0: Olha, até o momento, a gente passa aqui pelos destaques, alguns a gente já falou, mas é bom a gente estar destacando, porque é importante, né, interessa a todos. Por exemplo, as pessoas mais conhecidas aí, né, que sempre estão aí nos meios de discussão política. O Tarcísio, por exemplo, Republicanos, é reeleito governador de São Paulo. após derrota, já é outra manchete aqui, após derrota, Haddad diz que fez embate de alto nível e deseja o melhor para São Paulo. Derrite do PP e André do Prado, lá do PL, eles são eleitos senadores por São Paulo. A Michelle Bolsonaro e a Bia Kicis, as duas do PL, elas são eleitas senadoras lá pelo Distrito Federal. A Carol de Tony e o Carlos Bolsonaro, ele que é filho do Bolsonaro, né, lá do PL, eles também são eleitos senadores aí por Santa Catarina. O Felipe Barros, do PL, e o Deltan, do Partido Novo, eles também são eleitos senadores pelo estado do Paraná. E eu dizia agora há pouco a questão dos influenciadores, né? A influência conservadora do PL é eleita e a deputada estadual mais votada de São Paulo, né? Que agora eu não recordo o nome dela aqui, mas só tá na manchete.
1: Olha, voltando a falar de Goiás, o pessoal tá perguntando, mas quem é essa Carol do Amiltinho que disparou eleita e se torna fenômeno de votos para a Assembleia de Goiás? O esposo dela faleceu há dias atrás em acidente de carro aqui em Goiás. Carol do Amiltinho já está eleita para a Assembleia Legislativa aqui de Goiás 2027 e se consolidou como principal fenômeno eleitoral da disputa deste ano. Ela é viúva do deputado estadual Hamilton Filho, morto em um acidente na BR-050. Eu até citei esse caso no jornal Eldorado, dia 26 de setembro. Ela assumiu a candidatura do marido apenas 6 dias antes da votação. Olha só, ele faleceu e aí a lei eleitoral permite, ela assumiu a candidatura do marido, né, falecido, a

0: Eu atualizar lá para ver quantos votos está ela neste momento, até porque já estamos aí finalizando Goiás, ó, 99,03% dos votos, a Carol do Amiltinho, ela é candidata do MDB com o número 15.100, de momento ela está com 108.269 votos, aqui é a votação para deputado federal, hein? Está sendo eleita deputada estadual a Carol do Amiltinho com 108.269 votos, Gilmar Silva.
1: Carlos André, observando aqui a apuração para presidente, né, já chegando no finalzinho agora, já 97% das urnas apuradas, o Flávio Bolsonaro com 47,43% e o Lula em segundo com 44,69%. Então, segundo turno, Flávio Bolsonaro e Lula aí para segundo turno, né? Passando aqui para estado, governador, como você já disse, né? O Cleitinho foi eleito lá em Minas Gerais. Lá no Rio de Janeiro, vai ter um segundo turno também, tá bem disputado aqui entre o Douglas Ruas e o Eduardo Paes. O Douglas Ruas é do PL, né? E o Eduardo Paes é do PSD. Entre lá no Rio Grande do Sul, o Zuco ganhou aí, já foi eleito governador, ele também é do PL. O PL também mostrando força no governo, né, Casa? A gente falava do Senado, mas bastante representantes aqui de governo do partido PL, que é forte na direita, né?
0: Isso, o PL realmente fazendo muitos candidatos, né? Deputados estaduais, federais, senadores, né? Daqui a pouco a gente vai conferir também governadores sendo eleito pelo PL. E aí realmente ficando bastante forte para a partir de 2027, né?
1: Quem foi eleito também pelo PL governador do Paraná foi o famoso, o juiz lá, o Sérgio Moro. Sérgio Moro eleito governador do Paraná, ele que obteve aí 50,10% da intenção dos votos contra o Sandro Alex, que teve 25,36%. Então, uma vitória expressiva, né?
0: Já foi, ele é senador, né? Atual senador. E aí, portanto, vencendo. De momento, nós temos em Goiás aqui, portanto, Daniel Vilela eleito. Lá em São Paulo, você já falou, Tarcísio de Freitas. No Mato Grosso, eu já destaquei, né? Otaviano Piveta, ele é do Republicanos. O Tarcísio de Freitas também do Republicanos. Aqui em Goiás, MDB, né? Tivemos aqui no Mato Grosso do Sul, PP, né? O Partido Progressista. Na Paraíba, também o PP. Lucas Ribeiro, em Rondônia, Marcos Rogério, PL. Olha só, até agora nada de esquerda. Em Roraima, Arthur Henrique do PL, direita. Rio Grande do Sul, Zuco, você disse aí, é do PL, direita. Ou seja, de momento,
1: Santa Catarina também, PL. Foi o Jorginho Melo, inclusive a vitória do Jorginho Melo lá em Santa Catarina foi uma das mais expressivas aí, que foi, tá fechando agora 99,78% das urnas apuradas lá. Ele tá com a diferença, para você ter ideia, de votos, falando em votos, ó, o Jorginho do PL em Santa Catarina, 2.937.759 votos, enquanto o segundo colocado, com apenas 15%, teve 666.000 votos.
0: Olha só, hein? Que maravilha, olha só, portanto, são os resultados das eleições aqui a nível de Brasil, você acompanhando para você em primeira mão aqui na Pioneira Eldorado nesta noite de domingo. E aqui voltando para Goiás, o Bruno, a Corse, Fred, Lucas do Vale e Flávia Moraes já estão eleitos em deputados federais aqui no estado de Goiás. A apuração não terminou, mas deputado federal já estão virtualmente eleitos. O Bruno Peixoto é o atual presidente da Assembleia Legislativa aqui de Goiás, deputado estadual do União Brasil, Adriana Corse do PT, Fred Rodrigues do PL, Lucas do Vale do PSD, esse Lucas do Vale é deputado estadual, né? Agora foi a federal e ganhou.
1: Isso,
0: a Flávia Moraes do MDB, os cinco são os mais votados de seus partidos, por isso mesmo já estão eleitos, né? Portanto, de momento são esses eleitos à Câmara Federal aqui no estado de Goiás. E o Popular de Goiânia já crava a manchete de momento, às 21h02, é que o seguinte, Lula e Flávio Bolsonaro e Lula vão disputar o segundo turno para a presidência da República. É isso mesmo, o que diz aqui a matéria. Flávio terminou o primeiro turno na liderança com 47,50% dos votos válidos, enquanto Lula teve 44,61%. Com o resultado,